que em esperança somos salvos. Ora, a esperança que se vê não é esperança, porque o que alguém vê, como esperará? Mas se esperamos o que não vemos, com paciência esperamos. E da maneira também, o Espírito ajuda nossas fraquezas, porque não sabemos o que havemos de pedir como convém. Mas o mesmo Espírito intercede por nós com gemidos inexprimíveis. E aquele que examina os corações sabe qual é a intenção do Espírito, e é ele que, segundo Deus, intercede pelos santos. E sabemos que todas as coisas contribuem juntamente para o bem daqueles que amam a Deus, daqueles que são chamados por seu decreto. Romanos, capítulo 8, versículo 24 a 28. No demais, irmãos meus, fortalecei-vos no Senhor e na força do seu poder. Revesti-vos de toda a armadura de Deus, para que possais estar firmes contra as astutas ciladas do diabo. Pois não temos de lutar contra a carne e o sangue, e sim contra os principados, contra as potestades, contra os poderes deste mundo tenebroso, contra as forças espirituais da maldade nas regiões celestes. Portanto, tomai toda a armadura de Deus, para que possais resistir no dia mau, e, havendo feito tudo, ficar firmes. Efésios 6, 10 a 13. Tendo, pois, irmãos, ousadia para entrar no santuário pelo sangue de Jesus, pelo novo e vivo caminho que ele nos consagrou, pelo véu, isto é, pela sua carne, e tendo um grande sacerdote sobre a casa de Deus, cheguemo-nos com verdadeiro coração, em inteira certeza de fé, tendo os corações purificados de má consciência e o corpo lavado com água limpa. Retenhamos firmes a confissão de nossa esperança, porque fiel é o que prometeu. E consideramos-nos uns aos outros para nos estimularmos ao amor e às boas obras, não deixando a vossa congregação como é costume de alguns, antes ademoestando-nos uns aos outros, e tanto mais quanto vedes que se vai aproximando aquele dia. Hebreus 10, 19 a 25.

Senhor, Tu me sondas e me conheces. Sabes quando me assento e quando me levanto, de longe penetras os meus pensamentos. Esquadrinhas o meu andar e o meu deitar e conheces todos os meus caminhos. Ainda a palavra me não chegou à língua e Tu, Senhor, já a conheces toda. Tu me cerca por trás, por diante e sobre mim põe a mão. Tal conhecimento é maravilhoso demais para mim e sobre o modo elevado não posso atingir. Para onde me ausentarei do Teu Espírito? Para onde fugirei da Tua face? Se subo aos céus, lá estás. Se faço a minha cama no mais profundo abismo, lá estás também. Se tomo as asas da alva e me detenho nos confins dos mares, ainda lá haverá de guiar a Tua mão e a Tua destra me susterá. Se eu digo as trevas com efeito me encobrirão e a luz ao redor de mim se fará noite, até as próprias trevas não te serão escuras. As trevas e a luz são a mesma coisa. Salmo 139, 1 a 12.

Toda mulher sábia edifica a sua casa, mas a tola a derruba com as próprias mãos. O que anda na retidão teme ao Senhor, mas o que desvia de seus caminhos o despreza. Na boca do tolo está a punição da soberba, mas os sábios se conservam pelos próprios lábios. Não havendo bois, o estábulo fica limpo, mas pela força do boi, há abundância de colheita. A verdadeira testemunha não mentirá, mas a testemunha falsa se desboca em mentiras. O escarnecedor busca sabedoria e não acha nenhuma, mas o prudente, porém, o conhecimento é fácil. Desvia-te do homem insensato, porque nele não acharás lábios de conhecimento. Provérbios 14, 1 a 7.

Ninguém ao ser tentado diga: sou tentado por Deus, porque Deus não pode ser tentado pelo mal, e Ele mesmo a ninguém tenta. Ao contrário, cada um é tentado pela sua própria cobiça quando esta o atrai e seduz. Então a cobiça, depois de haver concebido, dá à luz o pecado, e o pecado, uma vez consumado, gera a morte. Não vos enganeis, meus amados irmãos. Toda boa dádiva e todo dom perfeito é lá do alto, descendo do Pai das luzes, em que não pode existir variação ou sombra de mudança. Pois segundo o seu querer, Ele nos gerou pela palavra da verdade, para que fôssemos como que primícias das suas criaturas. Tiago 1, 13 a 18.

mulher virtuosa, quem achará? O seu valor muito excede de finas joias. O coração do seu marido confia nela, e não haverá falta de ganho. Ela lhe faz bem e não mal, todos os dias de sua vida. Busca lã e linho e de bom grado trabalha com as mãos. Como o navio mercante, de longe traz o seu pão, e ainda à noite já se levanta e dá mantimento à sua casa e a tarefa às suas servas. Examina uma propriedade e adquire-a. Planta uma vinha com as rendas do seu trabalho. Cinge os lombos de força e fortalece os braços. Ela percebe que seu ganho é bom. A sua lâmpada não se apaga de noite. Estende as mãos ao fuso, mãos que pegam na roca. Abre a mão ao aflito e ainda estende ao necessitado. No tocante à sua casa, não teme a neve, pois todos andam vestidos de lã escarlate. Faz para si cobertas, veste-se de linho fino e de púrpura. Seu marido é estimado entre os juízes quando se assenta com os anciãos da terra. Ela faz roupa de linho fino e vende-as, e dá cintas aos mercadores. A força e a dignidade são os seus vestidos, e quanto ao dia de amanhã, não tem preocupações. Provérbios 31, 10 a 25.

Vale mais ter um bom nome do que muitas riquezas, e o ser estimado é melhor do que a riqueza e o ouro. O rico e o pobre se encontram, a todos o Senhor os fez. O prudente prevê o mal e esconde-se, mas os simples passam e acabam pagando. O galardão da humildade e o temor do Senhor são riquezas, honra e vida. Espinhos e laços há no caminho do perverso. O que guarda a sua alma retira-se para longe dele. Educa a criança no caminho que deve andar, e até quando envelhecer não se desviará dele. Provérbios 22, versículo 1 a 6.

Pois assim diz o Senhor dos Exércitos: para obter ele a glória, enviou-me as nações que vos despojaram, porque aquele que tocar em vós toca na menina do seu olho. Porque eis aí, agitarei a mão contra eles, e eles virão a ser presa daqueles que os serviram. Assim sabereis vós que o Senhor dos Exércitos é quem me enviou. Canta e exulta, ó filha de Sião, porque eis que venho e habitarei no meio de ti, diz o Senhor. Naquele dia, muitas nações se ajuntaram ao Senhor e serão o meu povo. Habitarei no meio de ti e saberei que o Senhor dos Exércitos é quem me enviou a ti. Então o Senhor herdará a Judá como sua porção na Terra Santa e de novo escolherá a Jerusalém. Cale-se toda a carne diante do Senhor, porque ele se levantou da sua santa morada. Assim diz o Senhor dos Exércitos: se andares nos meus caminhos e observares os meus preceitos, também tu julgarás a minha casa e guardarás os meus átrios, e te darei livre acesso entre estes e aqueles que se encontram. Zacarias 2, 8 a 13 e 3, 7.

A lei do Senhor é perfeita e restaura a alma. O testemunho do Senhor é fiel e dá sabedoria aos simples. Os preceitos do Senhor são retos e alegram o coração. O mandamento do Senhor é puro e ilumina os olhos. O temor do Senhor é límpido e permanece para sempre. Os juízos do Senhor são verdadeiros e todos igualmente justos. São mais desejáveis do que ouro, mais do que muito ouro depurado, e são mais doces do que o mel e o destilar dos favos. As palavras dos meus lábios e o meditar do meu coração sejam agradáveis na tua presença, Senhor, rocha minha e redentor meu. Salmo 19, de 7 a 10.

Por isso, deixando a mentira, fale cada um a verdade com o seu próximo, porque somos membros uns dos outros. Irai-vos e não pequeis. Não se ponha o sol sobre a vossa ira, nem deis lugar ao diabo. Aquele que furtava, não furte mais. Antes trabalhe, fazendo com as próprias mãos o que é bom para que tenha com que acudir aos necessitados. Não saia da vossa boca nenhuma palavra torpe, e sim unicamente a que for boa para a edificação, conforme a necessidade, e assim transmita graça aos que ouvem. E não entristeçais o Espírito de Deus, no qual fostes selado para o dia da redenção. Efésios 4, versículo 25 a 31.

Deus é o nosso refúgio e fortaleza, socorro bem presente na angústia. Portanto, não temeremos, ainda que a terra se mude e ainda que os montes se transportem para o meio dos mares, ainda que as águas rujam e se perturbem, ainda que os montes se abalem pela sua braveza. Há um rio cujas correntes alegrarão a cidade de Deus, o santuário das moradas do Altíssimo. Deus está no meio dela, não se abalará. Deus a ajudará ao romper da manhã. Os gentios se esbraveceram, os reinos se moveram. Ele levantou a sua voz e a terra se derreteu.

0: aleluia, aleluia. Oh, você está na presença do Senhor, aleluia. É, teve razão os discípulos. A Bíblia diz que eles caminhavam com destino à sua cidade, e em meio àquela viagem eles conversavam a respeito dos últimos acontecimentos. Jesus havia sido morto, crucificado, e havia estado sepultado. E diz a Bíblia que quando eles iam caminhando, aproximou-se deles um outro personagem, entrou na conversa também. E chegando já na cidade onde eles pretendiam ficar, aquele moço intentou se dirigir a outra direção, e eles chamaram e disseram: espera um pouco, já se faz tarde, o sol já declina, fica conosco esta noite. Em outras palavras, não adianta você viajar esta noite, é escura, fica conosco. E diz a Bíblia que aquele personagem entrou para ser hóspede deles. E no momento em que ele sentado à mesa, aquele personagem começou a agradecer.
1: Estas coisas diz aquele que conserva na mão direita as sete estrelas e que anda no meio dos sete candeeiros de ouro. Conheço as tuas obras, assim o teu labor, como a tua perseverança, e que não podes suportar homens maus, e que puseste à prova os que a si mesmo se declaram apóstolos e não são, e os achaste mentirosos. E tens perseverança e suportaste provas por causa do meu nome, e não te deixaste esmorecer. Tenho, porém, contra ti que abandonaste o teu primeiro amor. Lembra-te, pois, de onde caíste, arrepende-te e volta à prática das primeiras obras. E se não venho a ti e moverei do seu lugar o teu candeeiro, caso não te arrependas. Tem, contudo, a teu favor que odeias as obras dos nicolaítas, aos quais eu também odeio. Quem tem ouvidos, ouça o que o Espírito diz às igrejas. Ao vencedor, dar-lhe-ei que se alimente da árvore da vida, que se encontra no paraíso de Deus. Apocalipse 2, de 1 a 7.

aquele que habita no esconderijo do Altíssimo, à sombra do Onipotente descansará. Direi do Senhor: Ele é o meu Deus, o meu refúgio, a minha fortaleza, e nele confiarei. Porque ele te livrará do laço do passarinheiro e da peste perniciosa. Ele te cobrirá com as suas penas, e debaixo das suas asas seguro estarás. A sua verdade é escudo e broquel. Não temerás espanto noturno, nem seta que voe de dia, nem peste que ande na escuridão, nem mortandade que assole ao meio-dia. 1.000 cairão ao teu lado e 10.000 à tua direita, mas tu não serás atingido. Somente com os teus olhos olharás e verás a recompensa dos ímpios. Porque tu, ó Senhor, és o meu refúgio. O Altíssimo é a tua habitação. Nenhum mal te sucederá, nem praga alguma chegará à tua tenda. Porque aos seus anjos dará ordem a teu respeito, para te guardarem em todos os teus caminhos. Eles te sustentarão nas suas mãos, para que não tropeces com o teu pé em pedra. Pisarás o leão e o áspide, calcarás aos pés o filho do leão e a serpente. Pois que tão encarecidamente me amou, também eu o livrarei. Pô-lo-ei num alto retiro, porque conheceu o meu nome. Ele me invocará e eu lhe responderei. Estarei com ele na angústia, livrá-lo-ei e o glorificarei. Dar-lhe-ei abundância de dias e lhe mostrarei a minha salvação.

disse Jesus, aquele que quiser vir após mim, negue-se a si mesmo, tome a sua cruz e siga-me. Amém? Glória a Deus.

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porque andais ansiosos quanto ao vestuário, considerai como crescem os lírios do campo. Eles não trabalham nem fiam. Eu, contudo, vos digo, nem Salomão, em toda a sua glória, se vestiu como qualquer deles. Mateus, capítulo 6, de 25 a 29.

Confiai no Senhor perpetuamente, porque o Senhor Deus é uma rocha eterna, porque Ele abate os que habitam no alto, na cidade elevada, abate-a, humilha até a terra e até o pó. O pé apisará os pés dos aflitos e os passos dos pobres. A vereda do justo é plana. Tu que és justo, aplanas a vereda do justo. Também através dos seus juízos, Senhor, te esperamos. No teu nome e na tua memória está o desejo da nossa alma. Com minha alma suspiro de noite por ti, e com meu espírito dentro em mim, eu te procuro diligentemente. Porque quando os teus juízos reinam na terra, os moradores do mundo aprendem justiça. Ainda que se mostre a favor ao perverso, nem por isso aprende a justiça. Até na terra da retidão ele comete a iniquidade e não atenta para a majestade do Senhor. Senhor, a tua mão está levantada, mas nem por isso a veem. Porém verão o teu zelo pelo povo e se envergonharão, e o teu furor por causa dos teus adversários, que os consuma. Senhor, concede-nos a paz, porque todas as nossas obras tu a fazes por nós. Isaías 26, 4 a 12.

mas sobretudo, meus irmãos, não jureis nem pelo céu, nem pela terra, nem façais qualquer outro juramento, mas que a vossa palavra seja sim, sim e não, não, para que não caiais em condenação. Está alguém entre vós aflito? Ore. Está alguém contente? Cante louvores. Está alguém entre vós doente? Chame os presbíteros da igreja e orem sobre ele, ungindo-o com óleo em nome do Senhor. E a oração da fé salvará o doente, e o Senhor o levantará, e se houver cometido pecados, ser-lhe-ão perdoados. Confessai as vossas culpas uns aos outros e orai um pelos outros, para que sareis. A oração feita por um justo pode muito em seus efeitos. Tiago 5, versículo 12 a 16.

0: O filho sábio alegra seu pai, mas o filho insensato é a tristeza de sua mãe. Os tesouros da impiedade de nada aproveitam, mas a justiça livra da morte. O Senhor não deixa ter fome o justo, mas rechaça a avidez dos perversos. O que trabalha com a mão remissa empobrece, mas a mão dos diligentes vem a enriquecer-se. O que ajunta no verão é filho entendido, mas o que dorme na cega é filho que envergonha. Sobre a cabeça do justo há bênçãos, mas na boca dos perversos mora a violência. A memória dos justos é abençoada, mas o nome dos perversos cai em podridão. Provérbios 10, de 1 a 7.
1: A Ele, somente a Ele, seja a honra, a glória e o louvor para todo sempre. Oh, profundidade das riquezas, tanto da sabedoria quanto do conhecimento. Oh, profundidade das riquezas.

Aleluia. Oh, levanta suas mãos mais uma vez. Você que já fez alguma voz na sua vida, algum coral, qualquer igreja que você tenha pertencido ou pertence, cante ao Senhor.

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Não vos prendais a um jugo desigual com os infiéis. Porque a sociedade tem justiça com a injustiça? E que comunhão tem a luz com as trevas? E que concórdia há entre Cristo e Belial? Ou que parte tem o fiel com o infiel? E que consenso tem o templo de Deus com os ídolos? Porque vós sois o templo de Deus vivente, como Deus disse: nele habitarei e entre eles andarei, e eu serei o seu Deus e eles serão o meu povo. Por isso, sai do meio deles e apartai-vos, diz o Senhor, e não toqueis nada imundo, e eu vos receberei, e eu serei para vós pai, e vós sereis para mim filhos e filhas, diz o Senhor Todo-Poderoso. 2 Coríntios 6, versículo 14 a 18.

Aquele que habita no esconderijo do Altíssimo, à sombra do Onipotente descansará. Direi do Senhor: Ele é o meu Deus, o meu refúgio, a minha fortaleza, e nele confiarei. Porque ele te livrará do laço do passarinheiro e da peste perniciosa. Ele te cobrirá com as suas penas, e debaixo das suas asas estarás seguro. A sua verdade é escudo e broquel. Não temerás espanto noturno, nem seta que voe de dia, nem peste que ande na escuridão, nem mortandade que assole ao meio-dia. 1.000 cairão ao teu lado e 10.000 à tua direita, mas tu não serás atingido. Somente com os teus olhos olharás e verás a recompensa dos ímpios. Porque tu, ó Senhor, és o meu refúgio, o Altíssimo é a tua habitação. Nenhum mal te sucederá, nem praga alguma chegará à tua tenda, porque aos seus anjos dará ordens a teu respeito, para te guardarem em todos os teus caminhos. Eles te sustentarão nas suas mãos, para que não tropeces com teu pé em pedra. Pisarás o leão e o áspide, calcarás aos pés o filho do leão e a serpente. Porque tão encarecidamente me amou, também eu o livrarei. Pô-lo-ei num alto retiro, porque conheceu o meu nome. Ele me invocará e eu lhe responderei. Estarei com ele na angústia, livrá-lo-ei e o glorificarei. Dar-lhe-ei abundância de dias e lhe mostrarei a minha salvação. Salmo 91.

Mas como está escrito, nem olhos viram, nem ouvidos ouviram, nem jamais penetrou em coração humano o que Deus tem preparado para aqueles que o amam. Mas Deus não o revelou pelo Espírito, porque o Espírito a todas as coisas sonda, até mesmo as profundezas de Deus. Porque qual dos homens sabe as coisas do homem, senão seu próprio Espírito que nele está? Assim também, as coisas de Deus ninguém as conhece, senão o Espírito de Deus. Ora, nós não temos recebido o Espírito do mundo, e sim o Espírito que vem de Deus, para que conheçamos o que por Deus nos foi dado gratuitamente. 1 Coríntios 2, 9 a 12.

Esse é o teu tempo. Tempo do Senhor levantar uma nova geração. Geração que está vencendo seus limites.

Quem somente observa o vento nunca semeará, e o que olha para as nuvens nunca cegará. Assim como tu não sabes qual o caminho do vento, nem como se formam os ossos no ventre da mulher grávida, assim também não sabes as obras de Deus que faz todas as coisas. Semeia pela manhã a tua semente e à tarde não repouses a tua mão, porque não sabes qual prosperará, se esta, se aquela ou se ambas igualmente serão boas. Doce é a luz e agradável aos olhos ver o sol. Ainda que o homem viva muitos anos, alegre-se em todos eles, contudo deve lembrar-se de que há dias de trevas, porque serão muitos. Tudo quanto sucede é vaidade. Alegra-te, jovem, na tua juventude, e recreie-se o teu coração nos dias da tua mocidade. Anda pelos caminhos que satisfazem o teu coração e agradam aos teus olhos. Sabe, porém, que de todas estas coisas Deus te pedirá conta. Afasta, pois, do teu coração o desgosto e remove da tua carne a dor, porque a juventude e a primavera da vida são vaidade. Eclesiastes 11, 4 a 10.

0: Senhor.
1: Porque em esperança somos salvos. Ora, a esperança que se vê não é esperança, porque o que alguém vê, como esperará? Mas se esperamos o que não vemos, com paciência esperamos. E da maneira também, o Espírito ajuda nossas fraquezas, porque não sabemos o que havemos de pedir como convém, mas o mesmo Espírito intercede por nós com gemidos inexprimíveis. E aquele que examina os corações sabe qual é a intenção do Espírito, e é ele que, segundo Deus, intercede pelos santos. E sabemos que todas as coisas contribuem juntamente para o bem daqueles que amam a Deus, daqueles que são chamados por seu decreto. Romanos, capítulo 8, versículo 24 a 28. No demais, irmãos meus, fortalecei-vos no Senhor e na força do seu poder. Revesti-vos de toda a armadura de Deus, para que possais estar firmes contra as astutas ciladas do diabo. Pois não temos de lutar contra a carne e o sangue, e sim contra

Sondas e me conheces. Sabes quando me assento e quando me levanto, de longe penetras os meus pensamentos. Esquadrinhas o meu andar e o meu deitar e conhece todos os meus caminhos. Ainda a palavra me não chegou à língua e tu, Senhor, já a conheces toda. Tu me cerca por trás, por diante e sobre mim põe a mão. Tal conhecimento é maravilhoso demais para mim e sobre o modo elevado não posso atingir. Para onde me ausentarei do teu espírito? Para onde fugirei da tua face? Se subo aos céus, lá estás. Se faço a minha cama no mais profundo abismo, lá estás também. Se tomo as asas da alva e me detenho nos confins dos mares, ainda lá haverá de guiar a tua mão, e a tua destra me susterá. Se eu digo as trevas com efeito me encobrirão, e a luz ao redor de mim se fará noite, até as próprias trevas não te serão escuras. As trevas e a luz são a mesma coisa. Salmo 139, 1 a 12.

Toda mulher sábia edifica a sua casa, mas a tola a derruba com as próprias mãos. O que anda na retidão teme ao Senhor, mas o que desvia de seus caminhos o despreza. Na boca do tolo está a punição da soberba, mas os sábios se conservam pelos próprios lábios. Não havendo bois, o estábulo fica limpo, mas pela força do boi há abundância de colheita. A verdadeira testemunha não mentirá, mas a testemunha falsa se desboca em mentiras. O escarnecedor busca sabedoria e não acha nenhuma, mas o prudente, porém, o conhecimento é fácil. Desvia-te do homem insensato, porque nele não acharás lábios de conhecimento. Provérbios 14, 1 a 7.

Conde, aqui, Rádio Paulista Online. 7h25, e nós vamos seguindo com muito gosto, com muito prazer. A rádio é Paulista. Uma linda canção agora com João Alexandre, Pai Nosso. O nosso Pai querido que amamos, o nosso Deus maravilhoso. Vamos ouvir.

em cada música, sempre, sempre tem uma mensagem para o meu, para o seu coração, com certeza, amigo ouvinte, você que está aí ouvindo a rádio, muito obrigado, bem cedinho, né? Já está acordado neste sábado, né? Sábado gelado, 7 horas 34 minutos, a rádio é paulista. Madeiro Lavrado, logo em seguida, Água Viva. Bom dia.

convidar você para abrir sua Bíblia, Salmo 128, a partir do versículo 1, vamos ler o Salmo. Salmo 128, a partir do verso 1, vai nos dizer assim: bem-aventurado todo aquele que teme o Senhor e anda em seus caminhos, pois comerás do trabalho das tuas mãos, serás feliz e tudo te irá bem. Em tua casa, tua mulher será como a videira frutífera e teus filhos como brotos de oliveira ao redor da tua mesa. Assim será abençoado o homem que teme o Senhor. O Senhor te abençoe de Sião, para que vejas a prosperidade de Jerusalém todos os dias da tua vida, e veja os filhos de teus filhos, a paz esteja sobre Israel. Obrigado, Jesus. Mais uma vez, o Senhor nos reúne aqui como igreja tua, a igreja que o Senhor lavou, remiu com teu sangue e a tem sustentado por meio do teu Espírito e através da tua palavra. Que esta noite seja mais uma noite propícia para que isso aconteça, que o Senhor nos alimente, nutra, nos edifique, nos abençoe com a tua palavra também. É a nossa oração, em nome de Jesus. Amém. O que é temer ao Senhor? O que é temer ao Senhor?

0: A gente costuma ouvir que temer ao Senhor não é ter medo do Senhor, ter medo de Deus, mas temer ao Senhor, temer a Deus é reverenciar o Senhor, ter respeito ao Senhor. Eu creio, sim, que temer ao Senhor inclui reverenciar ao Senhor, inclui respeitar ao Senhor, mas a percepção que tenho é que temer ao Senhor é isto, mas mais do que isto. O pastor Shedd dizia que, a depender do que a gente faz, Deus sorri ou franze a testa. Deus sorri ou franze a testa. Então, a gente está andando no nosso caminho, a gente olha para Deus, Deus está sorrindo, ótimo, é por aqui mesmo. Aí a gente dá um passo assim, Deus franze a testa, e a gente diz, opa, volta. Porque o que Deus pensa, para nós, importa. Importa muito se Deus vai colocar, vamos dizer assim, uma carinha de emoji no retrato da nossa ação, se essa carinha vai ser uma carinha feliz ou se vai ser uma carinha triste. E essa consciência vai determinando absolutamente tudo na nossa vida, não apenas se a gente vai vir no culto no domingo ou não, mas vai definindo os nossos passos, vai definindo as nossas decisões, vai definindo a forma como a gente trata o outro, define tudo na nossa vida. Isto é temer ao Senhor, é levar Deus a sério, não como Ele tendo uma opinião a respeito das coisas, mas a opinião dEle é o que de fato para nós importa e define, determina o caminho da nossa vida. O que a gente deseja, o que a gente quer, o que a gente faz, é para ter a sua aprovação, para ter o seu sorriso. Agora, o que esse Salmo de número 128 nos revela é que Deus nos chama para o caminho do temor ao Senhor, não porque Ele está muito preocupado em colocar carinha feliz nos retratos das nossas ações. Mas Ele nos convida, Ele nos chama para o caminho do temor ao Senhor, porque o que Ele mais quer, de fato e de verdade, é nos ver feliz. Ele não nos chama, venha para o meu caminho para você me fazer feliz. Eu já sou feliz. Eu aqui, com Cristo, com o Espírito, a gente já se resolve. O que você faz pode me entristecer, mas não vai me fazer ser menos. Agora, as tuas decisões em relação à minha palavra vão. E eu não quero que você perca nada. Eu não quero que você se diminua. Eu não quero que você experimente sofrimentos que eu nunca desejei para você. Eu quero que você experimente uma vida de verdade. E essa vida está no meu caminho. O que eu mais quero é te ver feliz. Agora, não é assim que, ok, Senhor, então eu vou andar no seu caminho, eu vou andar no temor do Senhor. Porque no final do caminho, depois que eu atravessar tudo, depois que eu me negar, depois que eu sofrer bastante, então vai ter lá no final do caminho, quando eu cruzar a linha de chegada, as bênçãos que vão me fazer tão feliz, a felicidade que eu tanto busco, finalmente eu vou encontrar. Como se fosse assim, um pote de ouro no final do arco-íris. Não é isso. Não é isso, não é uma honra ao mérito. Parabéns, você completou a sua caminhada, está aqui o seu prêmio, está aqui o seu presente, está aqui a sua bênção, está aqui a sua felicidade. Não é isso. Mas que o Senhor já foi colocando nesse caminho os seus presentes. Como dádivas, como graças, como bênçãos. E você vai encontrando estes presentes à medida que você vai andando nele. À medida que você vai andando nesse caminho, olha aqui um presente que o Senhor me deixou. Eu nem merecia. Olha um outro lá na frente. E outro lá, e outro lá. Esse caminho está cheio de presentes. Pergunta é, que presentes, que bênçãos são essas que o Senhor já deixou no caminho para todos os que andarem nele? Que presentes são esses? Que dádivas são estas? Que bênçãos? Porque o salmista vai dizer no versículo de número 1, bem-aventurado todo aquele que teme o Senhor e anda em seus caminhos. Bem-aventurado aqui tem o sentido de feliz, afortunado, abençoado. Andou nesse caminho, será bem-aventurado, afortunado, feliz, abençoado. Que bênçãos são essas? Bom, uma primeira bênção é a bênção do autossustento. De poder comer do trabalho das mãos. Quarta-feira a gente estava falando sobre trabalho. E a gente viu que, na verdade, a Bíblia não diz que o trabalho é a fonte do nosso sustento. A Bíblia diz que a fonte do nosso sustento é Deus. Jesus, lá em Mateus, capítulo de número 6, ele vai dizer assim, olhem para as aves do céu, elas não semeiam, elas não colhem, elas não ajuntam em celeiros, contudo, o vosso Pai Celestial as alimenta. Não tendes vós muito mais valor do que elas? Então, a fonte do nosso sustento é Deus. Se eu perguntar aqui, quem aqui já ficou desempregado um tempo, mas Deus continuou sustentando? A fonte do nosso sustento é Deus. Agora, Deus determinou que o trabalho seja o meio, o canal do sustento, cuja fonte é Ele. Por isso, verso de número 2, pois comerás do trabalho das tuas mãos. Porque o homem que teme ao Senhor comerá do trabalho das suas mãos? Dentre muitas razões, uma delas é que ele de fato crerá que o seu sustento deve vir do trabalho das suas mãos. Um dia minha filha me perguntou por que eu não jogo na Mega Sena. Papai. E aí eu disse para ela, porque Deus nos disse que o nosso sustento deve vir do suor do nosso rosto, do trabalho das nossas mãos. É do trabalho, o meio que Deus determinou para o nosso sustento. Então, se você tem um trabalho, você tem um meio de sustento, você tem uma bênção do Senhor. Agradeça a Deus por isto. É uma bênção para quem teme o Senhor. Uma segunda bênção que Deus coloca no caminho, no seu caminho, para todo aquele que anda nele, é você ser feliz. Você ser feliz, ainda que você não saiba. Deus te faz feliz, ainda que você não reconheça. Eu ouvi uma frase interessante que dizia assim: sabe por que você não sabe o que quer? Porque você tem tudo. É por isso que você não sabe o que você quer. E isso me lembrou, 2 Pedro, capítulo de número 3, quando o apóstolo vai dizer assim: o seu poder, o poder de Deus, o poder de Cristo, já tem nos dado tudo o que precisamos para a vida e para a piedade. Ou seja, Deus tem nos dado bênçãos materiais, sim, suficientes para uma vida digna. Paulo, certa vez, vai dizer assim: olha, se você tem o que comer, o que vestir, você já pode estar contente. E ele tem nos dado bênçãos espirituais também suficientes para termos uma vida que o agrada. Ou seja, nós temos de Deus recebido absolutamente tudo. Tudo. Absolutamente tudo. A questão é se a gente reconhece. Lembra de Adão e Eva? Pergunto a vocês, irmãos, o que eles não tinham? Eles tinham tudo. E mais, mas eles foram colocar os olhos na única coisa que não tinham. E não é porque precisavam, porque você viu qual foi o final da história. Não é porque eles precisavam, eles queriam, mas não é porque eles precisavam. O que eles precisavam, eles já tinham. E não era pouco, mas eles colocaram os olhos justo na única coisa que Deus lhes disse não. E você viu o final da história. É assim que o mal tem conseguido, de fato, fazer muita gente que é feliz, mas não sabe, de fato infeliz. É a mesma estratégia há milênios. É fazer a pessoa tirar os olhos de tudo que ela tem, não importa o quanto tenha, nem o que tenha, e fazê-la colocar no que não tem. E esse, o que não tem, não é, tenha certeza, o que ela precisa. Então, tome muito cuidado, tome muito cuidado. Peça a Deus hoje mesmo a graça do contentamento. Porque estar contente não significa que você não possa ter mais, mas que você já pode estar contente, a fim de que você não engrosse a fila daqueles que dizem hoje: eu era feliz. Você acredita que eu era feliz? Mas você acredita que eu não sabia? Que coisa. Não dá valor ao que tem, vai em busca do que acha que precisa e perde até o que tem. Eu era feliz. Não sabia. Deus já tem te dado tudo. É o que a Bíblia diz. Agora, uma outra bênção. Você não terá um lar perfeito, mas você vai ter um lar que vai te trazer muita alegria. Porque o salmista vai agora focar na casa desse homem que teme ao Senhor. E interessante é que ele entra com a câmera ou com o seu celular para filmar a casa desse homem. Interessante é que ele não vai filmando as coisas. A única coisa que ele diz é que essa casa tem uma mesa. É a única coisa que ele retrata. Ó, tem uma mesa nessa casa. O foco da filmagem são nas pessoas dessa casa. A alegria dessa casa não reside nas coisas, mas está nas pessoas. Ele vai dizer que essa casa tem uma mulher feliz. Versículo 3, em tua casa, tua mulher será como a videira frutífera. Videira, a árvore da qual vem a uva, da qual se faz o vinho, símbolo de alegria. É uma mulher feliz. Até porque qual mulher não vai ser feliz se tiver um esposo que teme a Deus? Agora, porque a mulher é feliz, o homem também fica feliz. Você já ouviu aquele ditado, né? Mulher feliz, vida feliz. Você quer estar certo ou você quer ser feliz? Então. Aí, ele vai falar agora dos filhos. Esses filhos, nessa casa, eles recebem três bênçãos, esses filhos aqui. Uma das bênçãos é que eles têm os seus potenciais nutridos, porque o texto vai dizer, e teus filhos como brotos de oliveira. Broto não é o que há de ser, é ainda um broto, mas já mostra o que vai ser. Não tem o provérbio que diz que a criança já mostra o que será? Tem um pastor que diz que a sua primeira pregação foi num culto doméstico, feito em casa, com sua mãe, com seu pai, com seu irmão. Mal ele sabia que ia passar o resto da vida pregando. Era ainda só um broto, mas já estava sendo nutrido. Casa é lugar de nutrição de potenciais. Sejam bons ou ruins. Casa é lugar de nutrição de potenciais. Por isso que tem hora que tem que podar o broto. Isso aqui não está bom. Isso aqui está bom, vamos nutrir. Vamos trabalhar, vamos investir. Agora, esses filhos têm uma segunda bênção nessa casa. Eles vão se tornando pessoas operosas, pessoas úteis, pessoas para quem não faltará oportunidades de trabalho. Porque eles são brotos de oliveira. Oliveira, você sabe, é a árvore que dá o quê mesmo? Azeitona. E da azeitona a gente faz o quê? Azeite. E você sabe que na Bíblia o azeite era usado para o quê, irmãos? Quase tudo, se não tudo, era muito útil. Era para fazer sabão, era para fazer o óleo da unção, era para cozinhar. era para ungir reis, era para muitas coisas. Azeite era preciosíssimo, era quase como água. Então, serão pessoas operosas, pessoas úteis. Não serão apenas abençoadas, serão uma bênção em muitas áreas. Serão uma bênção não só para as nossas casas, mas para a casa de outros, bênção para a cidade, bênção para o mundo. E estes filhos vão ter prazer em estar na sua casa. Porque está dizendo aqui que esses brotos de oliveira estão ao redor da tua mesa. Para que ir buscar em mesas alheias e mesas complicadas o que tem com fartura em casa? Quem aqui já teve a experiência ou já ficou sabendo de filho assim que fala, eu vou embora dessa casa? Vocês já tiveram alguém aqui? Arruma as malas e sai mesmo, mas ele só atravessa a rua, fica lá na esquina esperando. Aí depois volta. Tá certo que ele fica lá esperando a mãe ir conversar, falar, né? Não vou voltar não. Lá no fundo ele está, cadê o meu pai que não vem me buscar? Cadê minha mãe que não vem aqui me dar uma bronca? Porque ele não quer ficar lá fora, ele quer voltar, ele só quer atenção. Agora é verdade, tem uns que realmente vão. E vão atraídos por mesas perigosíssimas. Infelizmente. Porque usam do seu arbítrio, do seu poder de decisão, de dizer sim aos desejos que ele deveria dizer não. E vão longe. Agora, um consolo é, se foram ensinados no caminho, poderão voltar, porque conhecem o caminho. Lembra do filho pródigo? E como se não bastasse todas essas bênçãos, irmãos, ainda dá para ver uma última. Uma vida mais longa. Uma vida mais longa. Essa sexta-feira a gente estava lá no grupo, aí uma das perguntas do grupo era, você deixou alguma coisa depois que você conheceu a Jesus? E a intenção nem era essa, mas as pessoas começaram a falar dos vícios que foram deixando. Teve lá um testemunho de uma pessoa que antes fumava 3 maços de cigarro por dia. Mas agora está liberta. Jesus a libertou. E agora, essa pessoa tem muito mais chance de viver mais. De se cumprir o desejo do versículo 5 e 6, que diz assim, olha, o Senhor te abençoe de Sião, para que vejas a prosperidade de Jerusalém todos os dias da tua vida, e veja os filhos de teus filhos. Quem são os filhos dos filhos? Netos. Eu não sou avô, mas eu conheço nessa igreja uns avôs bem babões, assim. Eu acho que devia se fazer um estudo, uma pesquisa, para a gente entender por que que avô, avó, no seu normal, né? Nas condições normais, gostam tanto dos netos. Porque, assim, nas condições normais, avô e avó, eles querem fazer pelos netos tudo que eles não conseguiram fazer com os filhos e pelos filhos. Parece que é uma segunda chance de ser feliz, sabe? Aí, eles estragam. Porque eles dão doce na hora errada, dão refrigerante. Esses dias eu fiquei sabendo que a minha mãe, quando meu filho tinha 4 anos, colocou ele no colo dirigindo. Só porque ele queria. Só fiquei sabendo agora. Então, vovó tem essas coisas. E se, agora, se eu mandar um questionário para esses avós, um monte de perguntas, uma delas assim no meio, você é uma pessoa feliz? Eu não sei o que ele, o que ela responderia. Mas quando estão com os netos, são. Ainda que quando os netos vão apontando no portão, possam brincar, ih, foi embora o sossego. Mas chegou a alegria. Não é assim, irmãos? Em muitas casas são, é assim. E é interessante que alguns vão observar que o verso 4, que está no centro do Salmo, e diz assim, assim será abençoado o homem que teme o Senhor. Esse verso é o verso central do Salmo, dando a entender que o temor do Senhor está no centro de uma vida abençoada e feliz. Então eu te pergunto, você já está andando no temor do Senhor? Você já entendeu que Deus não te chama para o caminho dEle por nenhuma outra razão, senão porque Ele está interessado na sua felicidade? Você já entendeu isso? E aí você livremente vem para o caminho dEle porque você não desconfia mais das intenções dEle. Você já se rendeu. Você já sabe que Ele sabe melhor do que você o que é melhor para você. Então você começa a andar pela fé. Começa a andar, de fato, confiando no Senhor. Você diz, eu já estou andando no caminho do Senhor. Já estou no temor do Senhor. Mas eu ainda não tenho todas essas bênçãos que foram relatadas que estão nesse caminho. Bom, quem sabe essas bênçãos não são as próximas. Que Deus deixou no caminho. E você andando nele, ainda vai encontrar. Então persevere. Continue. Porque como a Bíblia diz, o temor do Senhor é o princípio da sabedoria. E o conhecimento do santo é entendimento. Que assim seja e que Deus nos abençoe. Amém.
1: Amém, amém. Aí, mais uma mensagem. Ah, com certeza mais uma mensagem para o meu, para o seu coração também.

Deus, que maravilha! Bom dia, bom dia. Veja Jesus que é muito importante, não é mesmo? Diminuir-me face aos seus desígnios. Na Bíblia, no Novo Testamento, no livro de João, no capítulo 3, versículo 30, para quem não sabe, quem não tem o exemplar da palavra de Deus, está escrito: convém que ele cresça e que eu diminua. Convém que ele cresça e que eu diminua. Se você se tornar indispensável a outra pessoa, estará fora do plano de Deus. Eu vou repetir: se você se tornar indispensável a outra pessoa, estará fora do plano de Deus. Como obreiro, sua grande responsabilidade é a de ser amigo do noivo, viu? Amigo do noivo. Quando você vir uma pessoa começando a se conscientizar das reivindicações de Jesus Cristo, saberá que a influência que exerceu sobre ela estava certa e, em vez de estender a mão para poupar-lhe dificuldades, ore para que elas se tornem 10 vezes mais fortes, até que não haja mais nenhum poder, nem na terra, nem no inferno, capaz de manter essa pessoa longe de Jesus Cristo. Agora, muitas vezes queremos tomar o lugar de Deus. Preste atenção aí, viu? Porque isso aí é muito, muito, muito terrível, não é mesmo? Muitas vezes queremos tomar o lugar de Deus, interferimos e impedimos que ele opere, dizemos: isto não pode acontecer. Em vez de nos mostrarmos amigo do noivo, nossa compaixão acaba se tornando empecilho. E aquela pessoa poderá um dia dizer: fulano foi um ladrão, roubou minha afeição por Jesus e eu perdi a visão que tinha dele. Cuidado, cuidado para não se regozijar com alguém por motivo errado. Procure regozijar-se pelo motivo certo. O amigo do noivo muito, muito se regozija por causa da voz do noivo: pois esta alegria já se cumpriu em mim. Convém que ele cresça e que eu diminua. Isto é dito com alegria e não com tristeza. Finalmente, eles verão o noivo. E João diz que essa é a sua grande alegria. É o total desaparecimento do obreiro que nunca mais tornará a ser lembrado. Fique bastante atento para ouvir a voz do noivo na vida de alguém. Não importa que confusões, que transtornos, que declínios de saúde ela possa acarretar, assim que ouvir a voz dele, regozije-se com divina alegria. Muitas vezes você poderá ver Jesus Cristo destroçar uma vida antes de salvá-la, viu? Tá? Muitas vezes você poderá ver Jesus Cristo destroçar uma vida antes de salvá-la. Mateus capítulo 10, versículo 34, tem este registro. Agora é importante, importante você ter muito cuidado, né? Aí, né, com relação à palavra de Deus, né? Que você possa meditar, meditar. Não está entendendo? Não está entendendo? É melhor ficar o quê? Quieto. É, não está entendendo tudo isso que apareceu aí em sua vida, no seu jeito de ser, de fazer, de realizar. Preste atenção, né? É interessante você ficar ali bem quietinho, não fala nada, não fala, deixe o Senhor agir, porque ele é soberano, ele é perfeito e nós somos o quê? Hã? Ah, nós somos imperfeitos. Bom dia, Paixão Divinal, Ed Wilson na Rádio Paulista 11.

Agora 8 horas e 47 minutos. 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Bom dia. Vamos em frente. Com muito gosto, com muito prazer, tire um tempo do seu tempo para passar um tempo com o dono do tempo enquanto há tempo, viu? Billy Graham falando, Billy Graham, tire um tempo do seu tempo para passar um tempo com o dono do tempo enquanto há tempo.

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Legal, que maravilha. Vamos reagir, reagir. Saia dessa, né? Isso mesmo. Venha pra Jesus. Que maravilha.

aí, hein? E aí? A próxima música fala além das grades, né? Nós não podemos fazer acepções de pessoas de jeito nenhum. Ah, não, nós não podemos. A palavra de Deus diz isso. Jesus, ele nunca fez, ele, todas as pessoas que esteve com ele, foi bem tratada, né? Ele mostrou o caminho a seguir. Tanto aqueles que andavam com ele, né? E também aqueles que não andavam, né? Porque ele não tem prazer na morte de ninguém. E então aquelas pessoas que estão atrás das grades, ore

por eles. Ore por eles, tá? Ah, mas você fala, não, eu não vou orar por uma pessoa que faz coisas erradas do tamanho que eles fizeram, nada disso. E se você não orar por eles, o que vai acontecer? O que vai acontecer? Eles vão ficar na mesma, não é? Peça a Deus que abençoe a vida deles e eles veem quantas e quantas pessoas que já estiveram atrás das grades e o que aconteceu? Eles foram libertos. Eles foram libertos porque o povo de Deus orou para que eles se recuperassem. E aquele que estão ali, muitas vezes, precisam das nossas orações, né? Eles precisam das nossas orações em todo tempo. Ore para que eles se livrem do mal, das coisas ruins e do inferno também, né? Por quê? Por que devemos fazer isso? Porque nós somos de Jesus Cristo, tá? Se ele não tem prazer na morte de ninguém, se aquela pessoa está ali e vai ficar pior do que estava, porque ele não tem um aconchego, né? Não tem nas orações, a palavra de Deus não chega a eles, como pode um negócio desse, né? Apesar que nós temos irmãos que visitam aí as prisões, não é? Muitos irmãos vão até as prisões e oram com eles e eles aceitam o evangelho. É uma nova criatura, é uma nova criatura. E nós devemos sempre lembrar que é possível uma mudança, tá? O coração tem que ser renovado. A mais delicada missão da terra. Na Bíblia, no livro de João, no capítulo 3, versículo 29, nós encontramos o amigo do noivo. A retidão e a pureza jamais deveriam chamar a atenção para si mesmas. Deveriam ser simplesmente ímãs, atraindo as pessoas para Jesus Cristo. Se a minha santidade não estiver atraindo outros para ele, não é a santidade autêntica, mas uma influência que despertará afeições desordenadas e desviará alguns para outros caminhos. Você entendeu isso? Se um homem santo não apresentar Jesus Cristo a outros, tá? Preste atenção aí, meu irmão, minha irmã, né? Se um homem santo não mostrar, né? Não apresentar Jesus Cristo a outros, né? Mas apenas ele fica aí pensando, e ele vai vivendo uma vida como se ele estivesse certo. Não, para mim tudo beleza, eu vou na igreja, eu estou muito bem na vida, tá? Eu não quero me comprometer, né? Não quero falar na minha empresa que eu sou crente, não é? Eu estou aqui, olha, bonitinho de gravatinha, não é? Eu estou em perfeita ordem e o resto que se dane. Assim é que as pessoas estão fazendo e estão falando quando eles não apresentam Jesus Cristo às pessoas. Se você acha que não vai conseguir mostrar a Jesus Cristo às pessoas, né, porque tem alguma coisa, um empecilho na sua vida, não é? Você está sendo soberbo, vivendo uma vida para você mesmo, vivendo achando que está tudo certo. Não está, tá? Jesus Cristo, ele vacilou na apresentação dele enquanto ele esteve aqui. Os discípulos que estiveram com ele, que morreram ali de forma violenta. Eles desistiram, não desistiram. Por isso o evangelho chegou até nós hoje. Por isso o evangelho
está fazendo parte de nossas vidas hoje, porque outros falaram, porque outros mostraram o verdadeiro caminho da palavra, que é Jesus Cristo. Jesus Cristo, nosso Senhor, o nosso Salvador. Por isso, não desista, viu? Então, além das grades, hein? Além das grades, ore por essas pessoas, né? Essas pessoas que vivem ali atrás das grades e outras que estão ali esperando ficar atrás das grades, né? Já foram condenados, mas é preciso uma mudança. E como eles vão mudar? Como eles vão mudar? É? Se você não orar, se você não pedir... Não pedir a Deus pela vida deles, que eles venham a ser restabelecidos. Quantas mães estão esperando que o seu filho se restabeleça, né? Viva, viva aí com Jesus Cristo no coração, os pais, né? De um modo geral, né? Olha lá, e tanta gente caída aí pelo mundo usando drogas e outras coisas mais. Que vida é essa? Isso não é vida. Isso não é vida. Ore em favor deles, tá? Se nós somos de Jesus Cristo, nós temos que nos portar como tal, tá? Não fique aí pensando, não me interessa mais, o resto não me interessa. Não é assim, não. Não é assim. A vida cristã, ela é dinâmica quando você faz a vontade de Deus, a vontade do Pai. Então, vamos ouvir o Ed Wilson cantar Além das Grades. Preste atenção na letra da música.

um dos fundadores da Jovem Guarda de 1960, né? É, ele ali esteve junto com a turma toda ali da Jovem Guarda na época. É, e ele, então, evangélico, né? Ele trabalha agora no céu. Desde 2010 ele está lá no céu, guardadinho, né? No céu, porque é certeza que ele vai estar lá, né? É certeza que ele vai estar lá, Ed Wilson, né? Haverá algum mal entendido? João capítulo 11, versículos 7 e 8 está registrado. Vamos outra vez para a Judeia. Disseram-lhe os discípulos: voltas para lá? E aí, hein? Disseram-lhe os discípulos: voltas para lá? Posso até não compreender o que Jesus Cristo diz, mas é arriscado dizer, em razão disso, que ele pode estar enganado no que disse. É sempre absurdo pensar que um ato meu de obediência a uma ordem de Deus possa trazer desonra a Jesus. A única coisa que o desonra é não lhe obedecer. Preste atenção aí, rapaz, tá? Ó, a única coisa que o desonra é não lhe obedecer. Nunca é certo deixar que a minha opinião sobre a sua honra tome o lugar do que ele está claramente me impelindo a fazer. Embora isso possa nascer de um autêntico desejo de impedir que ele seja envergonhado, sabemos quando uma ordem vem de Deus por causa de sua calma insistência. Quando, ao pesar os prós e os contras, surgem dúvidas e questionamentos, isso indica que acrescentamos dados que não são de Deus. Tá? Entendeu? Isso indica que acrescentamos dados que não são de Deus, o que me leva a concluir que a ideia não procede. Muitos de nós somos leais às nossas ideias acerca de Jesus Cristo, mas quantos de nós somos leais a Ele? Hã? Quantos de nós somos leais a Ele? Ser leal a Jesus significa que tenho de dar um passo à frente sem ver onde o estou pisando, como diz Mateus capítulo 14, versículo 19, na Bíblia, no Novo Testamento, para quem não conhece, tá? Mas quantos de nós somos leais a Ele? Ser leal a Jesus significa que tenho de dar um passo à frente sem ver onde eu estou pisando. Ser leal às minhas ideias significa que primeiro avalio tudo com a minha inteligência, tá? Olha só, hein? A fé não é uma compreensão inteligente. Que fique bem claro isso aí em você e também em mim. A fé não é uma compreensão inteligente. Fé é uma deliberada entrega de si mesmo a uma pessoa. Quando não estou enxergando nada, isso mesmo, quando não estou enxergando nada, você está em dúvida se deve dar um passo pela fé em Jesus ou esperar até que possa ver como fazer a coisa por si mesmo? Hã? E aí, hein? Obedeça-lhe alegremente e despreocupadamente. Quando ele diz alguma coisa e você começa a questionar, é porque a sua concepção a respeito da honra de Cristo é diferente da dele. Tá? Olha lá, hein, rapaz? Preste atenção. Você é leal a Jesus ou leal às ideias que ele tem? Você é leal ao que ele diz ou está tentando fazer concessões e conceitos que jamais vieram dele? Fazei tudo o que ele vos disser. Fazei tudo o que ele vos disser. Você pode confiar em tudo o que ele falar, tá? É muito importante. Nunca
ouse, né, interferir naquilo que ele está falando, tá? Ele é o próprio Deus, ele esteve aqui entre nós, viveu entre nós, mostrou o caminho a seguir e cabe a nós, né, obedecer. Esse é o nosso Deus maravilhoso, né, que está conosco em todo o tempo, tá? Não importa, ande com ele, viva com ele, ame-o de todo o coração. Bom dia.

Isso é, Edil Wilson, com muita alegria ele fazia, acontecia, é? Em nome de Jesus Cristo, Edil Wilson, nós estamos trabalhando com ele hoje aqui na Rádio Paulista. Tem coisas maravilhosas, viu? Santidade versus dureza para com Deus. E maravilhou-se de que não houvesse um intercessor. Isaías 59:16. E maravilhou-se de que não houvesse um intercessor. A razão por que muitos de nós abandonamos a oração e nos tornamos amargos para com Deus é que temos apenas um interesse sentimental pela oração. Olha só, hein? É que temos apenas um interesse sentimental pela oração. Soa bem dizer que oramos, não é? Ah, eu orei por fulano hoje. Eu orei. Ah, eu ouvi um pedido. Né? Ah, está no celular. Eu ouvi um pedido de orar e orei para uma pessoa hoje, não é? Soa bem dizer que oramos. Lemos livros sobre oração que nos dizem ser ela muito benéfica e que a nossa mente se tranquiliza e a nossa alma se eleva quando oramos. Mas Isaías dá a entender que Deus fica admirado com tais pensamentos sobre a oração. A adoração e intercessão devem caminhar juntas, entendeu? Adoração e intercessão devem caminhar juntas. É, veja só, uma é impossível sem a outra. Uma é impossível sem a outra. Intercessão significa que nos despertamos para nos imbuirmos da mente de Cristo em relação àquele por quem oramos. Vamos repetir? Vamos entender juntos? Vamos! Adoração e intercessão devem caminhar juntas. Uma é impossível sem a outra. Intercessão significa que nos despertamos para nos imbuirmos da mente de Cristo em relação àquele por quem oramos. Com demasiada frequência, em vez de adorar a Deus, formulamos regras sobre como a oração funciona. Estaremos adorando a Deus ou argumentando com Ele? Como é isso, hein? Como é isso? Estaremos adorando a Deus ou argumentando com Ele? Não vejo como vais fazer isto. Tal atitude é um sinal certo de que não estamos adorando a Deus. Quando perdemos Deus de vista, tornamos-nos endurecidos e dogmáticos. Atiramos nossas petições ao trono de Deus e lhe ditamos o que queremos que ele faça. Pode isso? Hã? Pode, atiramos as nossas petições ao trono de Deus e lhe ditamos o que queremos que ele faça. Não adoramos a Deus. Nem procuramos formar em nós a mente de Cristo, não procuramos. A mente de Cristo, ela é a realidade para nós. Se nós tornarmos, né? Ou se tornamos endurecidos para com Deus, seremos assim para com outras pessoas também. Você entendeu isso? Hã? Se nos tornamos endurecidos para com Deus, seremos assim para com outras pessoas também. Será que estamos adorando a Deus de tal maneira que nos despertamos para buscá-lo? E aí? A fim de podermos compreender o propósito dele em relação àqueles por quem oramos? Estaremos vivendo num relacionamento santo com Deus ou estamos sendo rígidos e dogmáticos? E aí, hein? Como nós temos que responder a isso? Estaremos vivendo num relacionamento santo com Deus ou estamos sendo rígidos e dogmáticos? Mas não há ninguém intercedendo adequadamente, então
Seja você esse intercessor, seja você aquele que adora a Deus e vive um santo relacionamento com Ele, tá? Entregue-se ao verdadeiro trabalho de intercessão e lembre-se de que se trata de um trabalho que exige todas as energias, mas um trabalho sem riscos. O trabalho de pregar acarreta riscos, a oração intercessória não, tá? O trabalho de pregar acarreta riscos, a oração intercessória não. Você quer um exemplo? É, quer um exemplo? O que fazia Jesus à noite? Hã? Todo mundo ali tirando uma soneca, dormindo gostosamente ali. Ele saía de mansinho, colocava ali o seu cobertor nas costas, né? Ali no seu viver saía, ia para um lugar comum sozinho e ele ia ter com o Pai. Ele deixou o exemplo e agora devemos seguir, tá? É muito difícil fazer isso? É, mas temos que fazer, que realizar, né? E o Pai se agrada disso, sabia? O Pai conversava com Jesus, tá? Ei, você, ouça aí, o Pai conversava com ele e ele conversava com o Pai. Não é? E ele não desistiu. Se você soubesse que iria morrer daqui a 10 dias, você entraria em pânico, não é verdade? Você entraria em pânico. Ai, que coisa ruim, como é que pode isso? Como é que pode? Eu quero viver mais e mais e mais. Jesus já sabia qual era o caminho dele, para onde ele ia. E ele pedia ao Pai: Pai, me ajuda, Pai, me ajuda, esteja comigo. O Pai dando força a ele, porque os dois ali eram um, né? Era um só. Pai, Filho, Espírito Santo também ali presente naquela conversa, Pai, Filho, né? E aí, hein? É assim que nós precisamos fazer, tá? É nos doar, tá? Para, às vezes, num assunto muito difícil, dobre os seus joelhos, vai lá, saia do lugar comum. Jesus não saía do lugar comum e ia para um outro lugar para orar? Faça o mesmo como ele mandou: entre no teu quarto, entra lá no teu quarto, ajoelha ali, vai ter uma conversa com o Pai, e o Pai vai falar com você, tenha certeza disso. Ele vai mostrar o caminho, porque ele já sabe antecipadamente o que se passa com você, com a sua vida, o que é que você está precisando, mas ele quer te ouvir, a oração intercessória. Pai querido, Pai de amor, me abençoa, porque eu estou precisando do Senhor. Fulano de tal está precisando do Senhor. Minha mãe, meu pai, meu irmão, fala o nome, fala tudo direitinho, né? Porque ele quer saber realmente tudo de acordo com aquilo que ele vai determinar com esta oração, tá bom? Muito bom ter Jesus Cristo no coração, é muito bom demais, só quem tem é que sabe, né? Mas não há ninguém intercedendo adequadamente, então seja você esse intercessor, né? Esta noite a nossa igreja passou ali, né, em oração, em vigília. A nossa igreja esteve ali em vigília das 22 horas até agora de manhã, bem cedinho, né? O povo de Deus esteve ali orando, meditando, agradecendo, não é? E a gente fica feliz, né? Eu não pude estar por problemas, né? Problemas, mas eu estava ali orando também, e orei por todos os irmãos e também fazendo uma oração para que Deus ouça as nossas petições. Que bom, que maravilha, né? Então,
Agora, seja você aquele que adora a Deus e vive um santo relacionamento com Ele, não é? Adorar a Deus de todo o coração, de todo entendimento, viver com Ele, né? Em seu coração o tempo todo, tá? Quando você ver uma pessoa na rua, você está andando na rua, quando você ver uma pessoa, ore por ela. Ore por ela. Hoje de manhã foi isso. Hoje de manhã foi isso. Eu vi uma irmã passando, estava saindo do prédio. Disse, não, não, não é a nossa irmã. Eu não, pode ser que seja até, né? Mas ela passou por mim, deu bom dia, e ela passou e foi indo, parecia que ia para uma academia. Eu orei por ela, Senhor, abençoe essa moça, abençoe, guarde essa moça em tudo que ela precisar, porque Deus tocou no meu coração para fazer isso. É? É isso que nós precisamos fazer, é ter a visão do céu. Quantas vezes Jesus orou por nós? Você nem sabe, né? Você nem sabe, ele orou por nós, está orando por nós, está ali mostrando o caminho para cada um de nós. A nossa alegria é ter esse Deus maravilhoso sempre conosco, em todo o tempo, tá? Por isso, vamos lá, mais uma. Ed Wilson, eu te agradeço, Pai. Presta atenção.

Ed Wilson, muito obrigado mais uma vez, Ed Wilson, lá com o pai, com certeza, né? Ah, 9 horas e 35 minutos, às 10, tem o pastor Ricardo Aracá, que mais uma vez, titular da Primeira Igreja Batista do Brás, com mais uma mensagem especial para o meu, para o seu coração. Atenção versus hipocrisia. Atenção versus hipocrisia. 1 João, na Bíblia, 1 João capítulo 5, versículo 16, nós encontramos. Preste atenção o que está registrado. Se alguém vir o seu irmão cometer pecado, não para a morte, pedirá e Deus lhe dará vida aos que não pecam para a morte. Tá? Olha só. Se alguém vir o seu irmão cometer pecado, não para a morte, pedirá, e Deus lhe dará vida aos que não pecam para a morte. Se não estivermos atentos à maneira pela qual o Espírito de Deus opera em nós, acabaremos tornando-nos hipócritas espirituais. Tá? É preciso repetir. Se não estivermos atentos à maneira pela qual o Espírito de Deus opera em nós, acabaremos tornando-nos hipócritas espirituais. Percebemos os pontos em que os outros falham e transformamos nosso discernimento em crítica, em vez de interceder em favor deles. Veja você, transformando o quê? Hã? Transformamos nossos discernimentos, né, em críticas, em vez de intercessão em favor deles. A revelação nos é feita não através da nossa mente arguta, mas da revelação direta do Espírito de Deus. Se não ficarmos atentos à fonte da revelação, seremos focos de críticas e esqueceremos que Deus diz: pedirá e Deus lhe dará vida aos que não pecam para a morte. Tomemos cuidado para não agirmos como hipócritas, perdendo nosso tempo na tentativa de corrigir os outros, quando nós mesmos não adoramos a Deus. Um dos fardos mais sutis é que Deus coloca sobre nós, seus filhos, tá? Preste atenção. Um dos fardos mais sutis que Deus coloca sobre nós, seus filhos, é esse do discernimento relativo a outras pessoas. Ele nos revela tais coisas a fim de que possamos levar o fardo dessas pessoas perante Ele, descobrir o propósito de Deus em relação a elas, e na medida em que intercedemos de acordo, olha só, de acordo com a vontade dele, Deus diz que nos dará vida aos que não pecam para a morte. Tá? Entendeu direitinho? Então não se trata de convencermos a Deus daquilo que queremos, mas se crescermos na comunhão com Ele, até que Ele possa revelar-nos suas intenções em relação àquele por quem intercedemos. Estará Jesus vendo o fruto do penoso trabalho de sua alma em nós? Não poderá vê-lo enquanto não estivermos tão identificados com Ele, a ponto de sermos levados a perceber como Ele vê as pessoas pelas quais oramos. Possamos nos aprender a interceder com tal sinceridade que Jesus Cristo fique extremamente satisfeito conosco como intercessores. Tá? É isso mesmo, intercessores. Bom dia. 9 horas e 39 minutos, a rádio é...

Isso aí, nada de ficar prostrado, né? Não, não, não, não, não. Jesus Cristo ama você. Quem já é que tem Jesus Cristo no coração, claro, né? Quem tem Jesus Cristo no coração, ele tem o quê? A mente lá do céu. Como é que é o céu, hein? Minha mãe perguntava. Eu chegava às 4 da tarde ali, vindo do trabalho, né? E ela sentadinha ali na mesa, e ela ficava debruçada assim, ela gostava de dormir ali, tirar uma soneca, porque ela levantava muito cedo, né? Sempre aí por volta das 4, 5 horas da manhã, quando meu pai levantava também para ir trabalhar. E quando chegava às 4 da tarde, eu chegava, ela perguntava: ô Jair, como é que é o céu, hein? Como é o céu? Eu falei para ela, ou falava para ela, né? Quando a senhora chegar lá, a senhora vai ver. Quando a senhora chegar lá, a senhora vai ficar surpresa, surpresa. A senhora vai olhar assim e falar, eu não acredito. Né? Eu não acredito, que maravilha, como é o céu, hein? Como é o céu? Céu, lindo céu. Tem até uma música que fala sobre isso. Céu, né? Céu, lindo céu, né? Lembra da música? Lembra, né? Então, lá no céu, quando chegarmos lá no lindo céu de luz, que maravilha, que alegria, viver para a eternidade. Você vai adentrar o céu, vai adentrar o céu, e você vai saber que ali você não terá mais nada daquilo que você recebeu aqui na terra. Você recebeu o presente da vida eterna, né? Com Jesus Cristo aqui. Lá no céu, você vai ver as maravilhas de viver a eternidade. Então, foi preparado, está sendo preparado um lugar especial, especial, porque nós vamos viver a eternidade ali. Tudo ali vai ser maravilhoso. Jesus, ele foi, voltou lá para o Pai para preparar um lugar para cada um daqueles que o aceitaram em espírito e em verdade, né? Então, agora nós estamos almejando chegar lá. Claro, nós estamos chegando, porque o que está preparado para você, meu irmão, está preparado para você. Há um lindo jardim maravilhoso que você nem pode imaginar, né? Um lugar especial para você viver a eternidade. Você vai ficar maravilhado, maravilhada, com certeza. Pode vislumbrar, pode pensar, como será o céu? Pode. Agora só nos resta fazer isso, é esperar, porque quando a gente chegar lá no lindo céu de luz, tudo será diferente, diferente para melhor. Para começar, não existe mais morte, acabou. Acabou, você vai viver eternamente. Todos aqueles que confiaram em Jesus Cristo e estão entregando as suas vidas a Ele, eles vão ver ao vivo, em loco, né? Ali as maravilhas de Deus, o que Ele está preparando para cada um de nós. Todos nós que fomos fiéis a Ele, em espírito e em verdade, que nós cremos aqui, nós não desistimos, um dia nós estaremos lá, e você pode crer, meu irmão, minha irmã. 9:47.

você diz, eu quero ajuda. Eu quero ajuda, eu preciso. Eu preciso de você, meu irmão. Eu preciso de você, minha irmã. Eu preciso. Ore por mim, você está dizendo, né? E nós vamos orar em nome de Jesus Cristo. Sem a oração, nós não vamos agradar a Deus, né? Por quê? Ele quer ouvir de nós. Ele quer ouvir. Como é que vai a minha vida com Deus? É, se eu falo, né? Eu tenho Deus no meu coração, eu sou filho de Deus, eu estou aqui para agradar a Deus, em primeiro lugar e pedir a Ele que você, meu irmão, minha irmã, seja feliz com Ele também, como eu sou. Agradecer a esse Deus em todo o tempo, nós precisamos fazer isso. Nós precisamos fazer. Esse Deus maravilhoso, Ele quer o melhor para cada um de nós. Então, tá? Deixe Ele te ajudar. Ele quer te ajudar, tá bom? Se você quiser ouvir sobre isso, fique atento aí, porque Ele vai dizer. E logo em seguida, o pastor Ricardo Aracá, que titular da Primeira Igreja Batista, vai estar trazendo uma mensagem para o meu, para o seu coração.

0: para a eternidade, hein? Para sempre. Ed Wilson hoje trabalhou aqui comigo, né, Ed? Ed, com certeza nós vamos nos encontrar lá no lindo céu de luz. Que maravilha, né? E agora o pastor Ricardo vai trazer a mensagem que nós precisamos ouvir, né? E é muito importante que você esteja ouvindo as mensagens do pastor Ricardo Aracá, que é aqui em duas edições, todos os dias, né? Todos os dias. E é interessante, né? Não somente ouvir, mas também praticar tudo direitinho o que ele estará falando aqui e está falando sempre, às 8 e às 10 da manhã, todos os dias. Que alegria, né? Que alegria. A mensagem que vem do coração do nosso Deus, é isso mesmo, a mensagem que vem do coração do nosso Deus. E nós devemos estar atentos à luz da palavra do Senhor. A luz da palavra
1: do Senhor. Hoje estão ainda no último dia de retiro. Estão desde quarta-feira à noite. Deus esteja nos abençoando ali. Mas nós aqui vamos refletir em Filemão. Filemão só tem um capítulo, também é uma das menores cartas do Novo Testamento. E nós vamos ler a partir do versículo de número 1, Filemão, a partir do verso de número 1. Diz assim: Paulo, prisioneiro de Cristo Jesus, e o irmão Timóteo, ao amado Filemão, nosso companheiro de trabalho, à nossa irmã Áfia, a Árquipo, nosso companheiro de lutas, e a igreja que está em tua casa. Graça e paz a vós da parte de Deus, nosso Pai, e do Senhor Jesus Cristo. Sempre que me lembro de ti em minhas orações, dou graças ao meu Deus, pois tenho ouvido do amor e da fé que tens para com o Senhor Jesus e para com todos os santos. Oro para que o compartilhar da tua fé seja eficaz pelo pleno conhecimento de que todo o bem que temos está em Cristo. Senhor, obrigado pela tua palavra, obrigado por esta manhã que o Senhor mais uma vez aqui reúne o teu povo, teu Espírito Santo em nós, entre nós. Pedimos que esse Espírito que nos reuniu mais uma vez em teu nome, também nos fale em teu nome. E que a tua palavra tenha lugar em cada mente, em cada coração, produza transformação, salvação, edificação da tua casa, para a tua glória mesmo, em nome de Jesus. Amém. Tempos atrás, eu ouvi a seguinte frase de uma jovem que estava começando os passos na vida cristã, no Evangelho. Ela me disse assim: eu não misturo religião com profissão. Religião é uma coisa, a minha profissão é outra. Eu separo, não faço mesclas, não. Para mim é uma coisa diferente, não se mistura na outra. O que aquela jovem ainda não sabia, espero que hoje já saiba, é que primeiro o Evangelho não é uma religião, assunto para uma outra hora. Mas segundo, que o Evangelho, o conjunto de verdades reveladas que cremos, que abraçamos e que chamamos de a nossa fé, não nos foi dadas apenas para conhecimento, apenas para o domingo, De forma que a gente vem à igreja no domingo, participa de um culto, participa de uma classe bíblica, e aí ficamos maravilhados com as verdades do Evangelho, as verdades de Deus, e dizemos: louvado seja o Senhor, quão bela é a sua palavra. Mas então, quando passamos pelo portão, dizemos assim: bom, mas agora é hora de voltarmos para a realidade. Aqui, a partir desse portão para fora, a partir da segunda-feira, são outras leis, normas e valores que valem, e precisamos navegar de acordo com esses valores se é que queremos sobreviver. E faz-se então essa separação, e nos esquecemos que o Evangelho, a fé, nos foi dada como dádiva, não apenas para o domingo, para o ambiente da igreja, mas para toda a vida e tudo que diz respeito a ela. Essa palavra que se torna a referência, a norma para as nossas ações, as nossas decisões, tudo o que fazemos. E exatamente essa é a lição básica, central, da carta de Filemão. Como outras cartas menores também, que às vezes lemos e nem sempre o significado é claro, mas essas pequenas cartas, diferentemente dos grandes tratados teológicos como Romanos, Hebreus, elas mostram que as grandes verdades da fé são aplicáveis e têm implicações para o dia a dia, para a vida, no cotidiano, nas nossas relações mais comuns, domésticas inclusive, profissionais, que dizem respeito também a como nós lidamos com os nossos negócios. São os mesmos valores. É o que a gente vê aqui nesse drama de Filemão, porque Filemão era um crente, um companheiro, um cooperador de Paulo. Ele abria a sua casa para as reuniões de uma igreja, provavelmente lá na região de Éfeso, Colossos. E ele tinha um escravo chamado Onésimo. Esse Onésimo foge do seu senhor. Alguns entendem que devido a um furto ou devido a um prejuízo causado na casa de Filemão, então ele foge. Mas chegando a Roma, ele se encontra com Paulo, que estava preso. Paulo lhe anuncia o evangelho, Filemão crê e passa então a servir Paulo na prisão, porque você sabe que naquele tempo os prisioneiros dependiam da ajuda de amigos, de familiares, para se manterem na prisão. E o Onésimo passa a servir a Paulo. Mas Paulo sabe que Onésimo tem dono. Paulo poderia ter ficado com Onésimo, mas sabe que Onésimo tem dono, e o dono é Filemão, e o envia de volta a Filemão, esperando que Filemão o recebesse de volta. Simples. Se não fossem as pressões sociais daquele tempo, daquela sociedade, que exigia que os escravos fugitivos fossem punidos. E punidos publicamente. Humilhados publicamente, seja com açoites ou mesmo marcados a ferro quente. Então, o Paulo não apenas envia Onésimo de volta, mas envia essa carta que temos hoje na nossa Bíblia. Ele envia essa carta endereçada a Filemão, mas que deveria ser lida também a toda a igreja. Esperando que Filemão fizesse o que ele vai dizer no versículo de número 17. Assim, se me consideras um irmão na fé, recebe-o como se recebesse a mim mesmo. O problema é que isso não significaria apenas prejuízo financeiro para Filemão, mas significaria também mancha na sua reputação, porque os vizinhos ao redor iriam dizer que ele afrouxou a disciplina e estava então dando vazão para que os demais escravos agissem da mesma forma. Pergunta é: Filemão aceitaria isso? Ou diria: Paulo, não misture as coisas. Uma coisa é o culto, uma coisa é a doutrina, uma coisa é a fé. Aqui dentro de casa a igreja se reúne, outra coisa são os negócios. Aceitaria ele prejuízo financeiro, prejuízo social em obediência à fé que ele declarou abraçar e crer? Nós aceitaríamos prejuízo por causa da fé? O que que precisamos aprender sobre a nossa fé, a fim de que ela não seja apenas vivida, expressada, válida no domingo, mas também na segunda-feira, ou seja, em tudo que fazemos na vida? O que precisamos saber a respeito da nossa própria fé? A primeira lição, irmãos, nessa carta, é que a nossa fé é provada pelas provas da vida. Não é que você vem na igreja e você ouve uma palavra, você participa de uma escola bíblica e você então assimila conhecimento bíblico, conhecimento do Evangelho, e depois esse conhecimento vai ser provado por uma prova escrita, tipo Enem. Você participou de um semestre da escola bíblica, aí no final vem uma prova de fazer xizinho, para ver se aquilo que você recebeu foi assimilado. Não vai ser assim. Aquilo que você aprendeu da fé vai ser provado lá fora, com as provas, com as tentações. Essas provas é que vão provar se você de fato recebeu o que te foi dado como palavra, como verdade, como evangelho. É o que está acontecendo aqui com o Filemão era crente. Ele havia crido que o evangelho transforma, que o evangelho perdoa, que o evangelho salva, e que portanto precisamos dar segundas chances às pessoas, como Deus dá a nós uma segunda, uma terceira, uma quarta, uma centésima chance, e que importa mais agradar a Deus do que agradar aos homens, aos vizinhos, às pressões sociais, e que os nossos verdadeiros bens estão em Cristo, o nosso sumo bem. Por isso que o Paulo vai dizer assim: olha, Filemão, eu oro por você. Versículo 6, o Paulo diz: oro para que o compartilhar da tua fé seja eficaz, seja real, seja manifesto, pelo pleno conhecimento de que todo o bem que temos está em Cristo. Ou seja, Filemão, olha, tudo que você aprendeu do Evangelho, tudo que você aprendeu em Cristo está sendo provado agora, com uma situação real, concreta, na sua casa, nos seus negócios, porque a nossa fé é provada, são as provas da vida que provam, reprovam ou aprovam a nossa fé. Então eu te pergunto: qual prova da vida está provando a tua fé? Porque não vai ser aqui a prova. Pelo menos a maioria não vai ser aqui. Mas sei lá. Na tua casa. Vai ser lá. No teu escritório. Vai ser lá no cotidiano da vida. Agora lembre-se, assim como o fogo refina o ouro, são essas provas que refinam a fé. Lembra o que Pedro disse? Nisso exultais, ainda que agora sejais necessariamente afligidos por várias provações, por um pouco de tempo, para que a comprovação da vossa fé, mais preciosa do que o ouro que perece, embora provado pelo fogo, redunda em louvor, glória e honra na revelação de Jesus Cristo. Não está sendo em vão. Ainda que você não entenda hoje, você vai ver o valor de tudo isso no último dia. Agora, uma segunda lição é que a nossa fé crê em mudanças. A nossa fé crê em transformação. A nossa fé crê em salvação. A nossa fé crê que pessoas são transformadas, são salvas. Você talvez saiba que o significado do nome Onésimo é útil. Mas outrora ele não fez jus ao nome e foi inútil ao seu Senhor. E Paulo vai usar um trocadilho para expressar isso. Ele vai dizer assim no versículo 11. Anteriormente, ele te foi inútil. Mas agora é muito útil para ti e para mim. O que Paulo está dizendo ao Onésimo é assim, para Filemão é assim: Filemão, recebe o Onésimo. Ele é um homem transformado agora. Eu te asseguro isso. Porque o Evangelho transforma. O Evangelho transforma realidades coletivas. Me lembro quando a gente começou um trabalho evangelístico, uma plantação de igreja numa comunidade. Quando assim a gente fazia o culto aberto à comunidade toda, a gente mal conseguia fazer o culto porque as pessoas não sabiam se comportar. Ficavam falando o tempo todo. Mas passado um ano, lembro que o meu pastor foi naquela comemoração e ficou assim surpreso, porque podíamos falar inclusive sem microfone. E ele disse: como o Evangelho transforma. O Evangelho educa. Nos faz saber nos portar, não só na igreja, nos tratos, nas relações mais comuns da vida. Mas transforma também realidades individuais. Um dia estava conversando com alguns irmãos que me testemunharam de como um irmão agia no passado e como ele foi transformado e como ele age hoje. E eu mal pude acreditar, porque o meu relacionamento é recente. Encontrei então com o irmão, falei para ele: olha, ouvi testemunhos a teu respeito. E ele disse assim para mim: pastor, eu era um fariseu. Eu era um fariseu. Que coisa linda, irmãos. O Evangelho transformando até crente velho. Por quê? quê? Porque não é que a gente crê em Cristo lá no primeiro dia da conversão e já é transformado. Mas a gente vai sendo transformados de glória em glória, até que a imagem de Cristo seja formada em nós. Nós todos estamos sendo transformados. Pode falar uma coisa? Tem vezes que eu consigo participar de uma classe bíblica, eu aprendo. E não importa quem seja o professor. Eu aprendo. Todos nós aprendemos. Todos nós podemos aprender. Todos nós precisamos ainda mudar. Mas há uma terceira lição justamente relacionada a essa. É que a nossa fé tem como fim formar em nós Cristo. Fazer cada vez mais nítido Cristo em nós. No nosso semblante, nas nossas falas, nas nossas ações. Esse é o alvo final da fé. Não é apenas nos levar para o céu para morar com Cristo, mas morarmos com Cristo, com os que são como Cristo e nós mesmos como Cristo. E se isso é verdade, sabe onde Deus vai trabalhar em mim, em você? No nosso orgulho. No nosso orgulho. Nos conduzir do orgulho do eu para a humildade do Filho de Deus. Todos aqui foram trabalhados no seu orgulho. Onésimo. O quê? Voltar para Filemão e correr o risco de ser açoitado, se não morto. Mas o Filemão também foi provado no seu orgulho. Sujeito me dá um prejuízo desse. Aí volta, como se nada tivesse acontecido. E ainda vou colocar minha reputação em jogo? Sei não. Acho que a gente não tem que ficar espiritualizando tudo, não. O Paulo foi provado no seu orgulho. Porque o Paulo podia simplesmente dizer, olha, o apóstolo aqui sou eu. Só faz o que eu mando. E pronto. Mas olha o que ele diz no versículo 8. Embora eu tenha plena liberdade em Cristo para te ordenar o que deves fazer, para que aquilo que ele está pedindo seja atendido. Então ele se refere, prefiro pedir-te confiado no teu amor, eu Paulo, já velho e agora também prisioneiro de Cristo Jesus. Parece lembrar aquele pensamento, melhor é pedir do que mandar. Um se submeteu ao outro, porque a nossa submissão humilde uns aos outros se deriva da nossa submissão a Cristo. A gente se submete uns aos outros por submissão a Cristo e imitação a Ele. É o que o Paulo disse em Filipenses 2, 3 a 5. Não façais nada por rivalidade, nem por orgulho, mas com humildade. E assim cada um considere os outros superiores a si mesmo. Cada um não se preocupe somente com o que é seu, mas também com o que é dos outros. Tende em vós o mesmo sentimento que houve também em Cristo Jesus. Nós seguimos Jesus? Então não pode valer coisas do tipo, manda quem pode, obedece quem tem juízo. Nós nos submetemos uns aos outros em amor. Esperando que a vontade de Deus entre nós seja feita por constrangimento do seu espírito. E por fim, irmãos, a nossa fé implica em mudanças de relações. Porque na sociedade dessa época tinha escravos. Ainda tinha escravos. E sabe o que acontecia? Acontecia às vezes que o escravo e o senhor do escravo se convertiam a Cristo. E ambos iam para a mesma igreja. Por exemplo, Onésimo chegando ia participar da mesma igreja que o Filemão. Então eles iam para a mesma igreja. E na igreja as relações mudavam. Eram irmãos, igualmente irmãos. Quando não, o escravo que recebia do Espírito o chamado para ser pastor. Já pensou? E isso tinha implicações nas relações não apenas internas da igreja, mas fora. Tanto é que Paulo escreve muito nas suas cartas lá, Colossenses, Efésios, sobre como deviam ser agora essas relações. E aqui há uma pequena amostra prática. Porque olha o que o Paulo diz, o Paulo envia o Onésimo de volta, mas diz assim no versículo 15. Pode ser que ele tenha separado-se de ti por algum tempo, para que pudesses reavê-lo para sempre. Como assim para sempre? Nenhum senhor teria um escravo para sempre, até porque uma hora o escravo morria. Como assim para sempre? Olha o que o Paulo vai dizer no versículo 16. Reavê-lo para sempre, não mais como escravo. Aliás, melhor do que escravo, como irmão amado. Porque os irmãos que temos em Cristo agora, estes sim temos para sempre. Vamos estar juntos, irmãos, como família de Deus agora para sempre. Como irmão amado, particularmente por mim e ainda mais por ti, tanto humanamente como também no Senhor. Porque no Senhor, todos nós somos irmãos e Ele é o nosso único Senhor para sempre. E como nós tratamos agora uns aos outros, mostra se cremos nisto ou não. E a forma como tratamos agora uns aos outros, expressa, manifesta valores, ou do reino de Deus, ou do mundo. Ouvi recentemente, que aconteceu há muito tempo, uma determinada igreja, que num culto o pastor chamou determinado irmão para orar, a irmã orou, voltou, encerrou-se o culto e o pastor foi cercado por dois ou três diáconos, que disseram assim a ele: pastor, aqui é a primeira igreja tananananã, não pode chamar qualquer um para orar. Tem que chamar o desembargador, o juiz fulano de tal, ou, sabe o que é isso, irmãos? Mundo, mundo, mundo. É de chorar. Que Deus nos livre do pecado, do diabo e do mundo, em nome de Jesus. Que em nossa igreja, Jesus apenas seja o Senhor. E todos nós, irmãos e irmãs, para a glória dele. Alguém já disse assim, que a distância entre o céu e o inferno são 45 centímetros. A distância média entre a mente e o coração. Porque se tudo o que a gente aprende só fica na mente, não desce para o coração, e do coração para a vida e para tudo o que diz respeito à vida, então de que vale? Nós estamos no mês da educação e a minha oração é que tudo que a gente aprende em todos os nossos encontros traga transformação para toda a nossa vida. Para a glória de Deus e para o nosso bem. Amém.
0: Amém, amém. Muito obrigado por esta lição. Pastor Ricardo Aracaki, titular da Primeira Igreja Batista do Brás. Muito obrigado e eu fico muito feliz de ter o pastor conosco sempre, né? Podemos falar sempre, porque ele está sempre em duas edições aqui na Rádio Paulista, com mensagens que falam do amor de Deus. Os ensinamentos que temos através dele, né, aqui. E eu fico, então, às vezes pensando, né, nós precisamos de mais pastores iguais, né, ao pastor Ricardo Aracaki, que prega a palavra à luz da Bíblia, né, meditar à luz das Escrituras, que é muito importante hoje. Nós temos que viver aprendendo à luz das Escrituras, como ele prega a palavra, não é? E nós temos que ouvir direitinho, não é ficar lá pertinho do ouvido não, viu? Não é ficar lá pertinho do ouvido não. Ah, que bela mensagem, que bela mensagem. E não fazer descer ao coração, né? Tem que ser, né? Tem que descer ao coração e aplicada. A mensagem tem que ser aplicada cada vez que você ouvir. Nós tocamos aqui na Rádio Paulista as músicas, e as músicas têm conteúdos, né? Músicas que falam do amor de Deus com você. É músicas que você entenda, porque a música ela pode mudar mesmo a vida de uma pessoa. A música, às vezes, você pode ouvir aí 200 músicas, mas uma em comum, ela vai fazer diferença em sua vida. Vai fazer diferença e você vai falar, mas que coisa maravilhosa, nunca tinha ouvido, nunca tinha, e ele já ouviu muitas vezes, e a música tocou o seu coração, né? E é assim que devemos fazer, né? A mensagem tem que adentrar nosso coração e aplicarmos tudo o que nós ouvimos para o bem geral, de um modo geral, as pessoas, que elas venham a entender tudo aquilo que nós estamos passando também. Eu aprendi a viver à luz das Escrituras, da Palavra de Deus. Eu fui crescendo, ouvindo as mensagens, estudando na escola bíblica dominical, lendo a Palavra de Deus, e hoje continuo orando para que Deus me ilumine no sentido de eu entender e aplicar verdadeiramente tudo o que ele deseja, né? E que eu passe também para as pessoas, né? Que eu passe também para as pessoas aí que estão ouvindo a Rádio Paulista. É uma alegria muito grande, viu? É uma alegria muito grande e nós devemos continuar firmes, ouvindo a mensagem e aplicando e ouvindo, né? E colocando em nossos corações. Ela vai ficar ali para sempre. A mensagem, se você entender e aplicar, ela vai ficar para sempre em seu coração. Tá bom? É muito importante que você ouça aqui na Rádio Paulista o maravilhoso, um maravilhoso mundo da música evangélica, tá bom? Já, já nós voltamos. Agora são 10 horas e 40 minutos. 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

maravilha, com muito louvor. É ele, Luciano Camargo, César Menotti e Fabiano, né? E eles dão testemunhos da palavra de Deus em todo o tempo. Aonde eles vão, testemunho é ali a razão deles estarem vivos até hoje, né? É isso mesmo, viajam muito, muito. Cordialidade versus frieza para com os outros. Cordialidade versus frieza para com os outros é Cristo, o qual também intercede por nós, tá? Intercede por nós, o Espírito intercede por nós. Olha só, hein? O Espírito intercede por nós. Romanos capítulo 8, versículos de 34, né? Capítulo 8, versículos 34. Precisaremos de mais algum argumento além desse para nos tornarmos intercessores? O de Cristo? Vivemos sempre para interceder, e o de que o Espírito Santo intercede por nós? Estaremos vivendo num relacionamento tão vital com nossos semelhantes que, como filhos de Deus, guiados pelo Espírito, realizamos o trabalho de intercessão? Comecemos. Comecemos pelas circunstâncias que ora fazem parte de nossa vida. Nosso lar, nossos negócios, nosso país, a crise atual que atinge a nós e a outros. Será que tais coisas não nos estão esmagando? Estarão elas nos impedindo de entrar na presença de Deus e nos deixando sem tempo para adorá-lo? Façamos então uma parada. Para, dá uma parada aí, tá bom? Façamos então uma parada e entremos num relacionamento tão vivo com Deus que nosso relacionamento com os outros possa ser mantido no plano da intercessão pela qual Deus opera suas maravilhas. Tomemos cuidado para que, em nossa ânsia de fazer a vontade de Deus, não nos antecipemos a Ele. Entendeu? Tomemos cuidado para que, em nossa ânsia de fazer a vontade de Deus, não nos antecipemos a Ele. Corremos à frente dEle em mil e uma atividades. E, consequentemente, ficamos tão sobrecarregados com pessoas e problemas que não adoramos a Deus e não intercedemos. Se os pesos e pressões da vida desembararem nossos ou sobre nós e não estivermos em atitude de adoração, veja você, se os pesos e pressões da vida desabarem sobre nós e não estivermos em atitude de adoração, isso produzirá não só dureza para com Deus, como desespero de alma. Deus está sempre promovendo o nosso encontro com quem não temos nenhuma afinidade. Eu vou repetir, Deus, como desespero da alma, Deus está sempre promovendo o nosso encontro com quem não temos nenhuma afinidade, e a menos que o estejamos adorando, a nossa reação mais comum é tratá-las friamente, citar-lhes um versículo como se estivéssemos dando-lhes uma facada, ou pregar-lhes um sermão, e nos retirarmos. O cristão insensível deve entristecer profundamente o coração do Senhor, tá? O cristão insensível deve entristecer profundamente o coração do Senhor. Estaremos nós diretamente envolvidos com o Senhor e o Espírito Santo na tarefa de intercessão? Dá para responder?
estaremos nós diretamente envolvidos com o Senhor e o Espírito Santo na tarefa de intercessão? Você precisa responder, eu preciso responder também. Nós precisamos, né, responder. E é mais fácil a gente fazer o quê? Hã? A gente fazer de acordo com a vontade do Senhor. É muito melhor, porque você, após a intercessão, com certeza o seu coração vai se regozijar, com certeza, vai regozijar e você vai falar, puxa vida, né? até que eu demorei, mas consegui, né? É um gozo que nós temos na nossa alma, né? na nossa vida, nós aprendemos com Deus, vivemos com Ele e Ele se alegra e a gente também se alegra, né? Fazendo a vontade do nosso querido papai. Pode falar isso? Nosso querido papai, pode? O pai amado que tanto nós amamos, que nos deu a verdadeira vida. Tá bom? A rádio, ela é paulista. A rádio é paulista e nós vamos em frente sempre, né? E eu vou dar um tempinho aqui no restante do nosso programa e já voltamos. Tá? Vamos fazer aqui uma pausa bem rapidinho e você já estará ouvindo novamente a Rádio Paulista. Agora 10 horas e 53 minutos. Bom dia.

a quem tomei das extremidades da terra e chamei dos seus cantos mais remotos, e a quem disse: Tu és o meu servo, eu te escolhi e não te rejeitei. Não temas, porque eu sou contigo. Não te assombres, porque eu sou o teu Deus. Eu te fortaleço, eu te ajudo, eu te sustento com a minha destra fiel. Eis que envergonhados e confundidos serão todos os que estão indignados contra ti. Serão reduzidos a nada, e os que contenderem contigo perecerão. Aos que pelejam contra ti, buscá-lo-ás, porém não o acharás. Serão reduzidos a nada e a coisa de nenhum valor os que fazem guerra contra ti. Porque eu, o Senhor teu Deus, te tomo pela tua mão direita e te digo: não temas, que eu te ajudo. Isaías 41, 9 a 13. Ninguém, ao ser tentado, diga: sou tentado por Deus, porque Deus não pode ser tentado pelo mal, e Ele mesmo a ninguém tenta. Ao contrário, cada um é tentado pela sua própria cobiça, quando esta o atrai e seduz. Então a cobiça, depois de haver concebido, dá à luz o pecado, e o pecado, uma vez consumado, gera a morte. Não vos enganeis, meus amados irmãos. Toda boa dádiva e todo dom perfeito é lá do alto, descendo do Pai das luzes, em que não pode existir variação ou sombra de mudança. Pois segundo o seu querer, ele nos gerou pela palavra da verdade, para que fôssemos como que primícias das suas criaturas. Tiago 1, 13 a 18.

converteres ao Todo-Poderoso, serás restabelecido. Se afastares a injustiça da tua tenda e deitares ao pó o teu ouro e o ouro de Ofir entre as pedras dos ribeiros, então o Todo-Poderoso será o teu ouro e a tua prata escolhida. Deleitar-te-ás, pois, no Todo-Poderoso, e levantarás o teu rosto para Deus. Orarás a Ele, e Ele te ouvirá, e pagará os teus votos. Se projetas alguma coisa, ela te sairá bem, e a luz brilhará em teus caminhos. Jó, capítulo 22, 23 a 28.

romperá a tua luz como a alva. A tua cura brotará sem detença. A tua justiça irá diante de ti, e a glória do Senhor será a tua retaguarda. Então clamarás, e o Senhor te responderá. Gritarás por socorro, e ele dirá: eis-me aqui. Se tirares do meio de ti o jugo, o dedo que ameaça o falar injurioso, se abrires a tua alma ao faminto e fartares a alma aflita, então a tua luz nascerá nas trevas e a tua escuridão será como o meio-dia. O Senhor te guiará continuamente, fartará a tua alma até em lugares áridos e fortificará os teus ossos. Serás como um jardim regado e como um manancial, cujas águas jamais faltam. Isaías 58, 8 a 11. Estas coisas diz aquele que conserva na mão direita as sete estrelas e que anda no meio dos sete candeeiros de ouro. Conheço as tuas obras, assim o teu labor, como a tua perseverança, e que não podes suportar homens maus, e que puseste à prova os que a si mesmo se declaram apóstolos e não são, e os achaste mentirosos. E tens perseverança e suportaste provas por causa do meu nome, e não te deixaste esmorecer. Tenho, porém, contra ti que abandonaste o teu primeiro amor. Lembra-te, pois, de onde caíste. Arrepende-te e volta à prática das primeiras obras. E se não venho a ti e moverei do seu lugar o teu candeeiro, caso não te arrependas. Tem, contudo, a teu favor que odeias as obras dos nicolaítas, aos quais eu também odeio. Quem tem ouvidos, ouça o que o Espírito diz às igrejas. Ao vencedor, dar-lhe-ei que se alimente da árvore da vida, que se encontra no paraíso de Deus. Apocalipse 2, de 1 a 7.

Ouve, ó Deus, a minha súplica, atende a minha oração. Desde os confins da terra, clamo por ti, no abatimento do meu coração. Leva-me para a rocha, que é demais para mim, pois tu me tens sido refúgio e torre forte contra o inimigo. Assista eu no teu tabernáculo para sempre. No esconderijo das suas asas eu me abrigo, pois ouviste, ó Deus, os meus votos e me deste a herança dos que temem o teu nome. Dias sobre dias acrescentas ao rei durante os seus anos, gerações após gerações. Permaneça para sempre diante de Deus. Concede-lhe que bondade e a fidelidade o preservem. Assim salmodiarei o teu nome para sempre, para cumprir dia após dia os meus votos. Salmo 61.

porque em esperança somos salvos. Ora, a esperança que se vê não é esperança, porque o que alguém vê, como esperará? Mas se esperamos o que não vemos, com paciência esperamos. E da maneira também, o Espírito ajuda nossas fraquezas, porque não sabemos o que havemos de pedir como convém, mas o mesmo Espírito intercede por nós com gemidos inexprimíveis. E aquele que examina os corações sabe qual é a intenção do Espírito, e é ele que, segundo Deus, intercede pelos santos. E sabemos que todas as coisas contribuem juntamente para o bem daqueles que amam a Deus, daqueles que são chamados por seu decreto. Romanos, capítulo 8, 24 a 28.

dos hinos que fala muito ao nosso coração, não é só porque é um hino antigo, porque eu creio que todos aqueles hinos que foram inspirados por Deus, o tempo não envelhece. Eu convido você a cantar esse hino, que é uma bênção, é uma certeza que eu e você nós podemos ter. Que Cristo em toda e qualquer situação, Ele estende a sua mão para nos ajudar.

0: para Deus. Eu não sei o que seria de minha vida sem irmãos e irmãs. Eu olho aqui os rostos e reconheço a muitos. E eu não sei o que eu faria, o que seria da minha vida e ministério, se não fosse as pessoas. E a prioridade de um ministério deve ser esta, irmãos: as vidas, os irmãos, os amigos, as pessoas que você vai caminhando pela vida fora. Eu louvo a Deus pela vida do João Batista, nosso maestro. Eu queria que os irmãos dessem uma salva de palmas para ele. Irmãos, o Batista toca comigo há 35 anos. Aquele solo do Ensina-me foi ele que fez. E nós dissemos para ele: Batista, você vai fazer de novo no DVD, viu? Já se passaram 20 anos que nós gravamos esse disco, mas você fez o solo, e eu louvo a Deus por você, por cada um desses músicos. Ali tem o Daniel, lá tem outro Daniel na percussão. Ali tem o Gilberto, o Giba, o Alexandre Vieira. Tem o Simon, lá tem o Samuel, querido, que começou a ministrar do meu ladinho. Quando o pai dele deu um tecladinho bem pequenininho para ele, ele ficava do meu lado, do piano, tocando. E hoje ele continua do meu lado. Obrigado, Samuel. O Beck, Eduardo Flor, Carmélia, Adelei, que são os Becks do nosso ministério. E todo esse coral reunido aqui, eu quero louvar a Deus. Eu não sei o que seria da minha vida sem irmãos e irmãs.
1: Não queremos, porém, irmãos, que sejais ignorantes com respeito aos que dormem, para não vos entristecerdes como os demais, que não têm esperança. Pois se crermos que Jesus morreu e ressuscitou, assim também Deus, mediante Jesus, trará em sua companhia os que dormem. Ora, ainda vos declaramos por palavra do Senhor, isto nós, os vivos, os que ficamos até a vinda do Senhor, de modo algum precederemos os que dormem. Porquanto o Senhor, mesmo dada a sua palavra de ordem, ouvida a voz do arcanjo e ressoada a trombeta de Deus, descerá dos céus, e os mortos em Cristo ressuscitarão primeiro. Depois nós, os vivos, os que ficarmos, seremos arrebatados juntamente com eles entre nuvens para o encontro do Senhor nos ares, e assim estaremos para sempre com o Senhor. Consolai-vos, pois, uns aos outros com estas palavras. 1 Tessalonicenses 4, 13 a 18.

Por isso, deixando a mentira, fale cada um a verdade com o seu próximo, porque somos membros uns dos outros. Irai-vos e não pequeis. Não se ponha o sol sobre a vossa ira, nem deis lugar ao diabo. Aquele que furtava, não furte mais. Antes trabalhe, fazendo com as próprias mãos o que é bom para que tenha com que acudir aos necessitados. Não saia da vossa boca nenhuma palavra torpe, e sim unicamente a que for boa para a edificação, conforme a necessidade, e assim transmita graça aos que ouvem. E não entristeçais o Espírito de Deus, no qual fostes selado para o dia da redenção. Efésios 4, versículo 25 a 31.

0: É fácil ser feliz.
1: Porque Deus amou ao mundo de tal maneira que deu o seu Filho unigênito, para que todo o que nele crê não pereça, mas tenha a vida eterna. João 3,16.
0: O amor de Jesus por nós é o maior amor do mundo inteiro. Já viu um amigo que faz de tudo pelo outro amigo? O amor de Jesus é ainda maior que o amor dos amigos. Você já viu um namorado que ama demais a namorada? O amor de Jesus por nós é ainda maior que o amor dos namorados. Você já viu uma praia? Saiba que o amor de Deus é ainda maior que a soma

Nós precisamos aprender a te adorar, Senhor, em espírito e em verdade. Aleluia. Levanta sua mão comigo, levante. Você levanta a mão assim, você está se rendendo ao Senhor. Não importa se você está em pé ou sentado, você está se rendendo ao Senhor. Cante comigo.

Aleluia. Glória a Deus. Oh, tu é mais excelente, Senhor. Glória a Jesus. Glória a Jesus.

Aquele que habita no esconderijo do Altíssimo, à sombra do Onipotente descansará. Direi do Senhor: Ele é o meu Deus, o meu refúgio, a minha fortaleza, e nele confiarei. Porque ele te livrará do laço do passarinheiro e da peste perniciosa. Ele te cobrirá com as suas penas, e debaixo das suas asas estarás seguro. A sua verdade é escudo e broquel. Não temerás espanto noturno, nem seta que voe de dia, nem peste que ande na escuridão, nem mortandade que assole ao meio-dia. 1.000 cairão ao teu lado e 10.000 à tua direita, mas tu não serás atingido. Somente com os teus olhos olharás e verás a recompensa dos ímpios. Porque tu, ó Senhor, és o meu refúgio, o Altíssimo é a tua habitação. Nenhum mal te sucederá, nem praga alguma chegará à tua tenda, porque aos seus anjos dará ordens a teu respeito, para te guardarem em todos os teus caminhos. Eles te sustentarão nas suas mãos, para que não tropeces com teu pé em pedra. Pisarás o leão e o áspide, calcarás aos pés o filho do leão e a serpente. Porque tão encarecidamente me amou, também eu o livrarei. Pô-lo-ei num alto retiro, porque conheceu o meu nome. Ele me invocará e eu lhe responderei. Estarei com ele na angústia, livrá-lo-ei e o glorificarei. Dar-lhe-ei abundância de dias e lhe mostrarei a minha salvação. Salmo 91.

disse Jesus: aquele que quiser vir após mim, negue-se a si mesmo, tome a sua cruz e siga-me. Amém? Glória a Deus.

Glória, Senhor. Amém. Glória a Deus. Glória a Deus. Yes, Lord, we celebrate.

converteres ao Todo-Poderoso, serás restabelecido. Se afastares a injustiça da tua tenda e deitares ao pó o teu ouro e o ouro de Ofir entre as pedras dos ribeiros, então o Todo-Poderoso será o teu ouro e a tua prata escolhida. Deleitar-te-ás, pois, no Todo-Poderoso, e levantarás o teu rosto para Deus. Orarás a Ele e Ele te ouvirá, e pagará os teus votos. Se projetas alguma coisa, ela te sairá bem, e a luz brilhará em teus caminhos. Jó, capítulo 22, 23 a 28.

0: ouvido, Senhor, as Tuas declarações e me sinto alarmado. Aviva a Tua obra, ó Senhor. No decorrer dos anos e no decurso dos anos, faze-a conhecida. Na Tua ira, lembra-te da misericórdia. Deus vem de Temã e do Monte Paran vem o Santo. A Tua glória cobre os céus e a terra se enche do Seu louvor. Ainda que a figueira não floresça, nem haja fruto na vide, o produto da oliveira minta e os campos não produzam mantimento, as ovelhas sejam arrebatadas do aprisco e nos currais não haja gado, todavia eu me alegro no Senhor, exulto no Deus da minha salvação. O Senhor Deus é a minha fortaleza e faz os meus pés como os da corça e me faz andar altaneiramente. Abacuque 3, 2 e 3, 17 a 19.
1: Queremos oferecer o que temos de melhor a Ti, porque tens nos dado mais.

0: Se te converteres ao Todo-Poderoso, serás restabelecido. Se afastares a injustiça da tua tenda e deitares ao pó o teu ouro e o ouro de Ofir entre as pedras dos ribeiros, então o Todo-Poderoso será o teu ouro e a tua prata escolhida. Deleitar-te-ás, pois, no Todo-Poderoso, e levantarás o teu rosto para Deus. Orarás a Ele e Ele te ouvirá, e pagará os teus votos. Se projetas alguma coisa, ela te sairá bem, e a luz brilhará em teus caminhos. Jó, capítulo 22, 23 a 28.
1: Aleluia, Jesus. Diga comigo.
2: Eu não preciso ser reconhecido por ninguém. A minha glória é fazer com que conheça.

No demais, irmãos meus, fortalecei-vos no Senhor e na força do seu poder. Revesti-vos de toda a armadura de Deus, para que possais estar firmes contra as astutas ciladas do diabo. Pois não temos de lutar contra a carne e o sangue, e sim contra os principados, contra as potestades, contra os poderes deste mundo tenebroso, contra as forças espirituais da maldade nas regiões celestes. Portanto, tomai toda a armadura de Deus, para que possais resistir no dia mau, e, havendo feito tudo, ficar firmes. Efésios 6, 10 a 13. Pois tenho guardado os caminhos do Senhor e não me apartei perversamente do meu Deus. Porque todos os seus juízos me estão presentes e dos seus estatutos não me desviei. Também fui inculpável para com ele e me guardei da iniquidade. Daí retribuiu-me o Senhor segundo a minha justiça, segundo a minha pureza diante dos seus olhos. Para com o benigno, benigno te mostras. Com o íntegro, também íntegro. Com o puro, puro te mostras. Com o perverso, inflexível. Tu salvas o povo humilde, mas com um lance de vista abates os altivos. Tu, Senhor, és a minha lâmpada. O Senhor derrama luz nas minhas trevas, pois contigo desbarato um exército. Com meu Deus, salto muralhas. O caminho de Deus é perfeito. A palavra do Senhor é provada. Ele é escudo para todos os que nele se refugiam. Pois quem é Deus, senão o Senhor? E quem é o rochedo, senão o nosso Deus? Deus é minha fortaleza e a minha força. E Ele perfeitamente desembaraça o meu caminho. Ele deu aos meus pés a ligeireza das corças e me firmou nas minhas alturas. Segundo a Samuel 22, de 22 a 34.

Se o Senhor não edificar a casa, em vão trabalham os que edificam. Se o Senhor não guardar a cidade, em vão vigia a sentinela. Inútil vos será levantar de madrugada, repousar tarde, comer o pão que penosamente granjeastes. Aos seus amados ele o dá, enquanto dormem. Herança do Senhor são os filhos, o fruto do ventre, seu galardão. Como flechas na mão do guerreiro, assim os filhos da mocidade. Feliz o homem que enche deles a sua aljava, não será envergonhado quando pleitear com os inimigos à porta. Salmo 127.

logo vos pois eu, o prisioneiro do Senhor, que andeis de modo digno da vocação a que fostes chamados, com toda a humildade e mansidão e longanimidade, suportando-vos uns aos outros em amor, esforçando-vos diligentemente por preservar a unidade do Espírito no vínculo da paz. Há somente um corpo e um Espírito, como também fostes chamados numa só esperança da vossa vocação. Há um só Senhor, uma só fé, um só batismo, um só Deus e Pai de todos, o qual é sobre todos e todos.

Por isso vos digo, não andeis ansiosos pela vossa vida, quanto ao que haveis de comer ou beber, nem pelo vosso corpo, quanto ao que haveis de vestir. Não é a vida mais do que o alimento e o corpo mais do que as vestes? Observai as aves do céu. Não semeiam, não colhem, nem ajuntam em celeiros. Contudo, vosso Pai Celeste as sustenta. Porventura, não valeis vós mais do que as aves? Qual de vós, por ansioso que esteja, pode acrescentar um côvado ao curso de sua vida? E por que andais ansiosos quanto ao vestuário? Considerai como crescem os lírios do campo. Eles não trabalham nem fiam. Eu, contudo, vos digo, nem Salomão, em toda a sua glória, se vestiu como qualquer deles. Mateus, capítulo 6, de 25 a 29.

Houve algum motivo para que essa ovelha se desgarrasse. Deu ela ouvidos à voz enganosa, procurando novas pastagens, partiu na busca de prazeres. O retorno da ovelha que se foi é tarefa prioritária e urgente. Convém, pois, que ela retorne depressa ao seu aprisco, junto ao bom pastor.

que pudesse impedir o nascer do sol e a esperança. E não há problema que possa impedir as mãos de Jesus pra me ajudar. Nunca houve noite que pudesse impedir o nascer do sol e a esperança. E não há problema que possa impedir

Portanto, resta um repouso para o povo de Deus, porque aquele que entrou no descanso de Deus, também ele mesmo descansou de suas obras, como Deus das suas. Esforcemo-nos, pois, por entrar naquele descanso, a fim de que ninguém caia segundo o mesmo exemplo da desobediência, porque a palavra de Deus é viva, é eficaz e mais cortante do que qualquer espada de dois gumes e penetra até o ponto de dividir a alma e espírito, juntas e medulas, e é apta para discernir o pensamento e o propósito do coração. E não há criatura que não seja manifesta na sua presença. Pelo contrário, todas as coisas estão descobertas e patentes aos olhos daquele a quem temos de prestar conta. Tendo, pois, a Jesus, o Filho de Deus, como grande sumo sacerdote, que penetrou os céus, conservemos firmes a nossa confissão, porque não temos sumo sacerdote que não possa compadecer-se das nossas fraquezas. Antes, foi ele tentado em todas as coisas à nossa semelhança, mas sem pecado. Acheguemo-nos, portanto, confiadamente junto ao trono da graça, a fim de recebermos misericórdia e acharmos graça para socorro em ocasião oportuna. Hebreus 4, 9 a 16. Tem compaixão de mim, Senhor, porque eu me sinto debilitado. Sara-me, Senhor, porque os meus ossos estão abalados. Também a minha alma está profundamente perturbada. Mas tu, Senhor, até quando? Volta.

volta-te, Senhor, e livra minha alma. Salve-me por tua graça, pois na morte não há recordação de ti. No sepulcro, quem te dará louvor? Estou cansada de tanto gemer. Todas as noites faço nadar o meu leito, e minhas lágrimas o alago. Meus olhos de mágoa se acham amortecidos. Envelhecem por causa de todos os meus adversários. Apartai-vos de mim, todos os que praticais a iniquidade. Porque o Senhor ouviu a voz do meu lamento. O Senhor ouviu a minha súplica. O Senhor acolhe a minha oração. Envergonhem-se e sejam sobremodo perturbados todos os meus inimigos. Retire-se de súbito, cobertos de vexame. Salmo 6, 2 a 10.

Se o Senhor não edificar a casa, em vão trabalham os que edificam. Se o Senhor não guardar a cidade, em vão vigia a sentinela. Inútil vos será levantar de madrugada, repousar tarde, comer o pão que penosamente granjeastes. Aos seus amados ele o dá, enquanto dormem. Herança do Senhor são os filhos, o fruto do ventre, seu galardão. Como flechas na mão do guerreiro, assim os filhos da mocidade. Feliz o homem que enche deles a sua aljava, não será envergonhado quando pleitear com os inimigos à porta. Salmo 127.

Nada melhor do que louvar a Deus. Oferecer a Ele um culto agradável, santo. Será que você pode se colocar de pé? Vamos cantar, vamos louvar.

a quem tomei das extremidades da terra e chamei dos seus cantos mais remotos, e a quem disse: Tu és o meu servo, eu te escolhi e não te rejeitei. Não temas, porque eu sou contigo. Não te assombres, porque eu sou o teu Deus. Eu te fortaleço, eu te ajudo, eu te sustento com a minha destra fiel. Eis que envergonhados e confundidos serão todos os que estão indignados contra ti. Serão reduzidos a nada, e os que contenderem contigo perecerão. Aos que pelejam contra ti, buscá-lo-ás, porém não o acharás. Serão reduzidos a nada e a coisa de nenhum valor os que fazem guerra contra ti. Porque eu, o Senhor teu Deus, te tomo pela tua mão direita e te digo: não temas, que eu te ajudo. Isaías 41, 9 a 13. Ninguém ao ser tentado diga: sou tentado por Deus, porque Deus não pode ser tentado pelo mal, e Ele mesmo a ninguém tenta. Ao contrário, cada um é tentado pela sua própria cobiça, quando esta o atrai e seduz. Então a cobiça, depois de haver concebido, dá à luz o pecado, e o pecado, uma vez consumado, gera a morte. Não vos enganeis, meus amados irmãos. Toda boa dádiva e todo dom perfeito é lá do alto, descendo do Pai das luzes, em que não pode existir variação ou sombra de mudança. Pois segundo o seu querer, ele nos gerou pela palavra da verdade, para que fôssemos como que primícias das suas criaturas. Tiago 1, 13 a 18.